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3: 22 horas e 1 minuto.
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3: 23 horas e 2 minutos.
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2: 00:03.
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2: 1:04.
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1: 2:04.
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2: 3:04.
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4: Em nome do Pai, do Filho e do Espírito Santo.
5: Amém.
4: Pai nosso que estais no céu, santificado seja o vosso nome. Venha a nós o vosso reino, seja feita a vossa vontade, assim na terra como no céu.
5: O pão nosso de cada dia nos dai hoje. Perdoai as nossas ofensas,

0: Amém.
1: Ave Maria, cheia de graça, o Senhor é convosco. Bendita sois vós entre as mulheres, e bendito é o fruto do vosso ventre, Jesus.

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1: Divino Jesus, nós vos oferecemos este terço que vamos rezar, meditando nos mistérios da nossa redenção. Concedei-nos, por intercessão da Virgem Maria, Mãe de Deus e Nossa Mãe, as virtudes que nos são necessárias para bem rezá-lo e a graça de ganharmos as indulgências desta santa devoção. Oferecemo-lo particularmente em desagravo dos pecados cometidos contra o Sagrado Coração de Jesus e Imaculado Coração de Maria, pela paz do mundo, pela conversão dos pecadores, pelas almas do purgatório, pelas intenções do Santo Padre, pelo aumento e santificação do clero, pelos nossos vigários, pela santificação das famílias, pelas missões, pelos doentes, pelos agonizantes, por aqueles que pediram nossas orações e por todas as nossas intenções particulares e pelo Brasil. Creio em Deus Pai Todo-Poderoso, Criador do céu e da terra, em Jesus Cristo, seu único Filho, nosso Senhor, que foi concebido pelo poder do Espírito Santo, nasceu da Virgem Maria, padeceu sob Pôncio Pilatos, foi crucificado, morto e sepultado, desceu à mansão dos mortos, ressuscitou ao terceiro dia, subiu aos céus, está sentado à direita de Deus Pai Todo-Poderoso, donde há de vir e julgar os vivos e os mortos. Creio no Espírito Santo, na Santa Igreja Católica,

na comunhão dos santos, na remissão dos pecados, na ressurreição da carne, na vida eterna. Amém. Pai nosso que estais no céu, santificado seja o vosso nome. Venha a nós o vosso reino, seja feita a vossa vontade, assim na terra como no céu. O pão nosso de cada dia nos dai hoje. Perdoai-nos nas nossas ofensas, assim como nós perdoamos a quem nos tem ofendido. E não nos deixeis cair em tentação, mas livrai-nos do mal. Amém. Ave Maria, cheia de graça, o Senhor é convosco. Bendita sois vós entre as mulheres e bendito é o fruto do vosso ventre, Jesus. Santa Maria, Mãe de Deus, rogai por nós, pecadores, agora e na hora de nossa morte. Amém. Ave Maria, cheia de graça, o Senhor é convosco. Bendita sois vós entre as mulheres e bendito é o fruto do vosso ventre, Jesus. Santa Maria, Mãe de Deus, rogai por nós, pecadores, agora e na hora de nossa morte. Amém. Ave Maria, cheia de graça, o Senhor é convosco. Bendita sois vós entre as mulheres e bendito é o fruto do vosso ventre, Jesus. Santa Maria, Mãe de Deus, rogai por nós, pecadores, agora e na hora de nossa morte.

0: Pai nosso que estais no céu, santificado seja o vosso nome. Venha a nós o vosso reino, seja feita a vossa vontade, assim na terra como no céu.
1: O pão nosso de cada dia nos dai hoje, perdoai as nossas ofensas, assim como nós perdoamos a quem nos tem ofendido. E não nos deixeis cair em tentação, mas livrai-nos do mal. Amém.
0: Ave Maria, cheia de graça, o Senhor é convosco. Bendita sois vós entre as mulheres, e bendito é o fruto do vosso ventre, Jesus.
1: Santa Maria, Mãe de Deus, rogai por nós, pecadores, agora e na hora de nossa morte. Amém.
0: Ave Maria, cheia de graça, o Senhor é convosco. Bendita sois vós entre as mulheres, e bendito é o fruto do vosso ventre, Jesus.
1: Santa Maria, Mãe de Deus, rogai por nós, pecadores, agora e na hora de nossa morte. Amém.
0: Ave Maria, cheia de graça, o Senhor é convosco. Bendita sois vós entre as mulheres, e bendito é o fruto do vosso ventre, Jesus.
1: Santa Maria, Mãe de Deus, rogai por nós, pecadores, agora e na hora de nossa morte. Amém.
0: Ave Maria, cheia de graça, o Senhor é convosco. Bendita sois vós entre as mulheres, e bendito é o fruto do vosso ventre, Jesus.
1: Santa Maria, Mãe de Deus, rogai por nós, pecadores, agora e na hora de nossa morte. Amém.
0: Ave Maria, cheia de graça, o Senhor é convosco. Bendita sois vós entre as mulheres, e bendito é o fruto do vosso ventre, Jesus.
1: Santa Maria, Mãe de Deus, rogai por nós, pecadores, agora e na hora de nossa morte. Amém.
0: Ave Maria, cheia de graça, o Senhor é convosco. Bendita sois vós entre as mulheres, e bendito é o fruto do vosso ventre, Jesus.
1: Santa Maria, Mãe de Deus, rogai por nós, pecadores, agora e na hora de nossa morte. Amém.
0: Ave Maria, cheia de graça, o Senhor é convosco. Bendita sois vós entre as mulheres, e bendito é o fruto do vosso ventre, Jesus.
1: Santa Maria, Mãe de Deus, rogai por nós, pecadores, agora e na hora de nossa morte. Amém.
0: Ave Maria, cheia de graça, o Senhor é convosco. Bendita sois vós entre as mulheres, e bendito é o fruto do vosso ventre, Jesus.
1: Santa Maria, Mãe de Deus, rogai por nós, pecadores, agora e na hora de nossa morte. Amém.
0: Ave Maria, cheia de graça, o Senhor é convosco. Bendita sois vós entre as mulheres, e bendito é o fruto do vosso ventre, Jesus.
1: Santa Maria, Mãe de Deus, rogai por nós, pecadores, agora e na hora de nossa morte. Amém.
0: Ave Maria, cheia de graça, o Senhor é convosco. Bendita sois vós entre as mulheres, e bendito é o fruto do vosso ventre, Jesus.
1: Santa Maria, Mãe de Deus, rogai por nós, pecadores, agora e na hora de nossa morte. Amém.

0: Pai nosso que estais no céu, santificado seja o vosso nome. Venha a nós o vosso reino, seja feita a vossa vontade, assim na terra como no céu.
1: O pão nosso de cada dia nos dai hoje. Perdoai as nossas ofensas, assim como nós perdoamos a quem nos tem ofendido. E não nos deixeis cair em tentação, mas livrai-nos do mal. Amém.
0: Ave Maria, cheia de graça, o Senhor é convosco. Bendita sois vós entre as mulheres, e bendito é o fruto do vosso ventre, Jesus.
1: Santa Maria, Mãe de Deus, rogai por nós, pecadores, agora e na hora de nossa morte. Amém.
0: Ave Maria, cheia de graça, o Senhor é convosco. Bendita sois vós entre as mulheres, e bendito é o fruto do vosso ventre, Jesus.
1: Santa Maria, Mãe de Deus, rogai por nós, pecadores, agora e na hora de nossa morte. Amém.
0: Ave Maria, cheia de graça, o Senhor é convosco. Bendita sois vós entre as mulheres, e bendito é o fruto do vosso ventre, Jesus.
1: Santa Maria, Mãe de Deus, rogai por nós, pecadores, agora e na hora de nossa morte. Amém.
0: Ave Maria, cheia de graça, o Senhor é convosco. Bendita sois vós entre as mulheres, e bendito é o fruto do vosso ventre, Jesus.
1: Santa Maria, Mãe de Deus, rogai por nós, pecadores, agora e na hora de nossa morte. Amém.
0: Ave Maria, cheia de graça, o Senhor é convosco. Bendita sois vós entre as mulheres, e bendito é o fruto do vosso ventre, Jesus.
1: Santa Maria, Mãe de Deus, rogai por nós, pecadores, agora e na hora de nossa morte. Amém.
0: Ave Maria, cheia de graça, o Senhor é convosco. Bendita sois vós entre as mulheres, e bendito é o fruto do vosso ventre, Jesus.
1: Santa Maria, Mãe de Deus, rogai por nós, pecadores, agora e na hora de nossa morte. Amém.
0: Ave Maria, cheia de graça, o Senhor é convosco. Bendita sois vós entre as mulheres, e bendito é o fruto do vosso ventre, Jesus.
1: Santa Maria, Mãe de Deus, rogai por nós, pecadores, agora e na hora de nossa morte. Amém.
0: Ave Maria, cheia de graça, o Senhor é convosco. Bendita sois vós entre as mulheres, e bendito é o fruto do vosso ventre, Jesus.
1: Santa Maria, Mãe de Deus, rogai por nós, pecadores, agora e na hora de nossa morte. Amém.
0: Ave Maria, cheia de graça, o Senhor é convosco. Bendita sois vós entre as mulheres, e bendito é o fruto do vosso ventre, Jesus.
1: Santa Maria, Mãe de Deus, rogai por nós, pecadores, agora e na hora de nossa morte. Amém.
0: Ave Maria, cheia de graça, o Senhor é convosco. Bendita sois vós entre as mulheres, e bendito é o fruto do vosso ventre, Jesus.
1: Santa Maria, Mãe de Deus, rogai por nós, pecadores, agora e na hora de nossa morte. Amém.

0: Senhor.
1: Pai nosso que estais no céu, santificado seja o vosso nome. Venha a nós o vosso reino, seja feita a vossa vontade, assim na terra como no céu.
2: O pão nosso de cada dia nos dai hoje. Perdoai as nossas ofensas, assim como nós perdoamos a quem nos tem ofendido. E não nos deixeis cair em tentação, mas livrai-nos do mal. Amém.
1: Ave Maria, cheia de graça, o Senhor é convosco. Bendita sois vós entre as mulheres, e bendito é o fruto do vosso ventre, Jesus.
2: Santa Maria, Mãe de Deus, rogai por nós, pecadores, agora e na hora de nossa morte. Amém.
1: Ave Maria, cheia de graça, o Senhor é convosco. Bendita sois vós entre as mulheres, e bendito é o fruto do vosso ventre, Jesus.
2: Santa Maria, Mãe de Deus, rogai por nós, pecadores, agora e na hora de nossa morte. Amém.
1: Ave Maria, cheia de graça, o Senhor é convosco. Bendita sois vós entre as mulheres, e bendito é o fruto do vosso ventre, Jesus.
2: Santa Maria, Mãe de Deus, rogai por nós, pecadores, agora e na hora de nossa morte. Amém.
1: Ave Maria, cheia de graça, o Senhor é convosco. Bendita sois vós entre as mulheres, e bendito é o fruto do vosso ventre, Jesus.
2: Santa Maria, Mãe de Deus, rogai por nós, pecadores, agora e na hora de nossa morte. Amém.
1: Ave Maria, cheia de graça, o Senhor é convosco. Bendita sois vós entre as mulheres, e bendito é o fruto do vosso ventre, Jesus.
2: Santa Maria, Mãe de Deus, rogai por nós, pecadores, agora e na hora de nossa morte. Amém.
1: Ave Maria, cheia de graça, o Senhor é convosco. Bendita sois vós entre as mulheres, e bendito é o fruto do vosso ventre, Jesus.
2: Santa Maria, Mãe de Deus, rogai por nós, pecadores, agora e na hora de nossa morte. Amém.
1: Ave Maria, cheia de graça, o Senhor é convosco. Bendita sois vós entre as mulheres, e bendito é o fruto do vosso ventre, Jesus.
2: Santa Maria, Mãe de Deus, rogai por nós, pecadores, agora e na hora de nossa morte. Amém.
1: Ave Maria, cheia de graça, o Senhor é convosco. Bendita sois vós entre as mulheres, e bendito é o fruto do vosso ventre, Jesus.
2: Santa Maria, Mãe de Deus, rogai por nós, pecadores, agora e na hora de nossa morte. Amém.
1: Ave Maria, cheia de graça, o Senhor é convosco. Bendita sois vós entre as mulheres, e bendito é o fruto do vosso ventre, Jesus.
2: Santa Maria, Mãe de Deus, rogai por nós, pecadores, agora e na hora de nossa morte. Amém.
1: Ave Maria, cheia de graça, o Senhor é convosco. Bendita sois vós entre as mulheres, e bendito é o fruto do vosso ventre, Jesus.
2: Santa Maria, Mãe de Deus, rogai por nós, pecadores, agora e na hora de nossa morte. Amém.

0: Jesus. Pai nosso que estais no céu, santificado seja o vosso nome. Venha a nós o vosso reino, seja feita a vossa vontade, assim na terra como no céu.
1: O pão nosso de cada dia nos dai hoje. Perdoai as nossas ofensas, assim como nós perdoamos a quem nos tem ofendido. E não nos deixeis cair em tentação, mas livrai-nos do mal. Amém.
0: Ave Maria, cheia de graça, o Senhor é convosco. Bendita sois vós entre as mulheres, e bendito é o fruto do vosso ventre, Jesus.
1: Santa Maria, Mãe de Deus, rogai por nós, pecadores, agora e na hora de nossa morte. Amém.
0: Ave Maria, cheia de graça, o Senhor é convosco. Bendita sois vós entre as mulheres, e bendito é o fruto do vosso ventre, Jesus.
1: Santa Maria, Mãe de Deus, rogai por nós, pecadores, agora e na hora de nossa morte. Amém.
0: Ave Maria, cheia de graça, o Senhor é convosco. Bendita sois vós entre as mulheres, e bendito é o fruto do vosso ventre, Jesus.
1: Santa Maria, Mãe de Deus, rogai por nós, pecadores, agora e na hora de nossa morte. Amém.
0: Ave Maria, cheia de graça, o Senhor é convosco. Bendita sois vós entre as mulheres, e bendito é o fruto do vosso ventre, Jesus.
1: Santa Maria, Mãe de Deus, rogai por nós, pecadores, agora e na hora de nossa morte. Amém.
0: Ave Maria, cheia de graça, o Senhor é convosco. Bendita sois vós entre as mulheres, e bendito é o fruto do vosso ventre, Jesus.
1: Santa Maria, Mãe de Deus, rogai por nós, pecadores, agora e na hora de nossa morte. Amém.
0: Ave Maria, cheia de graça, o Senhor é convosco. Bendita sois vós entre as mulheres, e bendito é o fruto do vosso ventre, Jesus.
1: Santa Maria, Mãe de Deus, rogai por nós, pecadores, agora e na hora de nossa morte. Amém.
0: Ave Maria, cheia de graça, o Senhor é convosco. Bendita sois vós entre as mulheres, e bendito é o fruto do vosso ventre, Jesus.
1: Santa Maria, Mãe de Deus, rogai por nós, pecadores, agora e na hora de nossa morte. Amém.
0: Ave Maria, cheia de graça, o Senhor é convosco. Bendita sois vós entre as mulheres, e bendito é o fruto do vosso ventre, Jesus.
1: Santa Maria, Mãe de Deus, rogai por nós, pecadores, agora e na hora de nossa morte. Amém.
0: Ave Maria, cheia de graça, o Senhor é convosco. Bendita sois vós entre as mulheres, e bendito é o fruto do vosso ventre, Jesus.
1: Santa Maria, Mãe de Deus, rogai por nós, pecadores, agora e na hora de nossa morte. Amém.
0: Ave Maria, cheia de graça, o Senhor é convosco. Bendita sois vós entre as mulheres, e bendito é o fruto do vosso ventre, Jesus.
1: Santa Maria, Mãe de Deus, rogai por nós, pecadores, agora e na hora de nossa morte. Amém.

0: Pai nosso que estais no céu, santificado seja o vosso nome, venha a nós o vosso reino, seja feita a vossa vontade, assim na terra como no céu.
1: O pão nosso de cada dia nos dai hoje, perdoai as nossas ofensas, assim nós perdoamos a quem nos tem ofendido. E não nos deixeis cair em tentação, mas livrai-nos do mal. Amém.
0: Ave Maria, cheia de graça, o Senhor é convosco. Bendita sois vós entre as mulheres, e bendito é o fruto do vosso ventre, Jesus.
1: Santa Maria, Mãe de Deus, rogai por nós, pecadores, agora e na hora de nossa morte. Amém.
0: Ave Maria, cheia de graça, o Senhor é convosco. Bendita sois vós entre as mulheres, e bendito é o fruto do vosso ventre, Jesus.
1: Santa Maria, Mãe de Deus, rogai por nós, pecadores, agora e na hora de nossa morte. Amém.
0: Ave Maria, cheia de graça, o Senhor é convosco. Bendita sois vós entre as mulheres, e bendito é o fruto do vosso ventre, Jesus.
1: Santa Maria, Mãe de Deus, rogai por nós, pecadores, agora e na hora de nossa morte. Amém.
0: Ave Maria, cheia de graça, o Senhor é convosco. Bendita sois vós entre as mulheres, e bendito é o fruto do vosso ventre, Jesus.
1: Santa Maria, Mãe de Deus, rogai por nós, pecadores, agora e na hora de nossa morte. Amém.
0: Ave Maria, cheia de graça, o Senhor é convosco. Bendita sois vós entre as mulheres, e bendito é o fruto do vosso ventre, Jesus.
1: Santa Maria, Mãe de Deus, rogai por nós, pecadores, agora e na hora de nossa morte. Amém.
0: Ave Maria, cheia de graça, o Senhor é convosco. Bendita sois vós entre as mulheres, e bendito é o fruto do vosso ventre, Jesus.
1: Santa Maria, Mãe de Deus, rogai por nós, pecadores, agora e na hora de nossa morte. Amém.
0: Ave Maria, cheia de graça, o Senhor é convosco. Bendita sois vós entre as mulheres, e bendito é o fruto do vosso ventre, Jesus.
1: Santa Maria, Mãe de Deus, rogai por nós, pecadores, agora e na hora de nossa morte. Amém.
0: Ave Maria, cheia de graça, o Senhor é convosco. Bendita sois vós entre as mulheres, e bendito é o fruto do vosso ventre, Jesus.
1: Santa Maria, Mãe de Deus, rogai por nós, pecadores, agora e na hora de nossa morte. Amém.
0: Ave Maria, cheia de graça, o Senhor é convosco. Bendita sois vós entre as mulheres, e bendito é o fruto do vosso ventre, Jesus.
1: Santa Maria, Mãe de Deus, rogai por nós, pecadores, agora e na hora de nossa morte. Amém.
0: Ave Maria, cheia de graça, o Senhor é convosco. Bendita sois vós entre as mulheres, e bendito é o fruto do vosso ventre, Jesus.
1: Santa Maria, Mãe de Deus, rogai por nós, pecadores, agora e na hora de nossa morte. Amém.

Pelo sinal da Santa Cruz, livra-nos Deus nosso Senhor dos nossos inimigos. Em nome do Pai, do Filho e do Espírito Santo. Amém. Creio em Deus Pai Todo-Poderoso, Criador do céu e da terra, e em Jesus Cristo, seu único Filho, nosso Senhor, que foi concebido pelo poder do Espírito Santo, nasceu da Virgem Maria, padeceu sob Pôncio Pilatos, foi crucificado, morto, sepultado, desceu à mansão dos mortos, ressuscitou o terceiro dia, subiu aos céus e está sentado à direita de Deus Pai Todo-Poderoso, de onde há de vir a julgar os vivos e os mortos. Creio no Espírito Santo, na Santa Igreja Católica, na comunhão dos santos, na remissão dos pecados, na ressurreição da carne, na vida eterna. Amém. Pai nosso que estais nos céus, santificado seja o vosso nome, venha a nós o vosso reino, seja feita a vossa vontade, assim na terra como nos céus. O pão nosso de cada dia nos dai hoje. Perdoai-nos as nossas ofensas, assim como nós perdoamos a quem nos tem ofendido. E não nos deixeis cair em tentação, mas livrai-nos do mal. Amém. Ave Maria, cheia de graça, o Senhor é convosco. Bendita sois vós entre as mulheres, e bendito é o fruto do vosso ventre, Jesus. Santa Maria, Mãe de Deus, rogai por nós, pecadores, agora e na hora de nossa morte. Amém. Glória ao Pai, ao Filho e ao Espírito Santo, como era no princípio, agora e sempre. Amém. Ó meu Jesus, perdoai-nos, livrai-nos do fogo do inferno. Levai as almas todas para o céu e socorrei principalmente as que mais precisarem da vossa infinita misericórdia. São José, rogai por nós. Oferecimento do Terço de São José. A vós, glorioso São José, ofereço este terço em louvor e glória de Jesus e Maria, para que seja minha luz e guia, minha proteção e defesa, minha fortaleza e alegria em todos os meus trabalhos e tribulações, principalmente na hora da agonia. Pelo nome de Jesus, pela glória de Maria, imploro o vosso poderoso patrocínio para que me alcanceis a graça que tanto desejo. Falai em meu favor, advogai a minha causa no céu e na terra, alegrai a minha alma para a honra de Jesus, de Maria e vossa. Amém. Rezemos o Terço de São José, contemplando os mistérios da vida de São José em relação à Virgem Maria e a Jesus. Primeiro mistério, contemplamos o noivado de São José com Maria. Ó meu glorioso São José, nas vossas maiores aflições e tribulações, não vos valeu o anjo do Senhor? Valei-me, São José. Valei-me, São José. Valei-me, São José. Valei-me, São José. Valei-me, São José. Valei-me, São José. Valei-me, São José. Valei-me, São José. Valei-me, São José. Valei-me, São José. Valei-me, São José. Ó meu glorioso São José, tornai possíveis as coisas impossíveis na minha vida. Segundo o mistério, contemplamos a anunciação do anjo a São José em sonho. Ó meu glorioso São José, nas vossas maiores aflições e tribulações, não vos valeu o anjo do Senhor? Valei-me, São José. Valei-me, São José. Valei-me, São José. Valei-me, São José. Valei-me, São José. Valei-me, São José. Valei-me, São José. Valei-me, São José. Valei-me, São José. Valei-me, São José. Valei-me, São José. Ó meu glorioso São José, tornai possíveis as coisas impossíveis na minha vida. Terceiro mistério, rezemos contemplando o nascimento do menino Jesus e São José dando ao menino o nome de Jesus. Ó meu glorioso São José,
Nas vossas maiores aflições e tribulações, não vos valeu o anjo do Senhor? Valei-me, São José. Valei-me, São José. Valei-me, São José. Valei-me, São José. Valei-me, São José. Valei-me, São José. Valei-me, São José. Valei-me, São José. Valei-me, São José. Valei-me, São José. Valei-me, São José. Ó meu glorioso São José, tornai possíveis as coisas impossíveis na minha vida. Quarto mistério, rezemos contemplando a fuga de José, Maria e Jesus para o Egito. Ó meu glorioso São José, nas vossas maiores aflições e tribulações, não vos valeu o anjo do Senhor? Valei-me, São José. Valei-me, São José. Valei-me, São José. Valei-me, São José. Valei-me, São José. Valei-me, São José. Valei-me, São José. Valei-me, São José. Valei-me, São José. Valei-me, São José. Valei-me, São José. Ó meu glorioso São José, tornai possíveis as coisas impossíveis na minha vida. Quinto mistério, rezamos, contemplando a vida oculta de José em Nazaré. Ó meu glorioso São José, nas vossas maiores aflições e tribulações, não vos valeu o anjo do Senhor? Valei-me, São José. Valei-me, São José. Valei-me, São José. Valei-me, São José. Valei-me, São José. Valei-me, São José. Valei-me, São José. Valei-me, São José. Valei-me, São José. Valei-me, São José. Valei-me, São José. Ó meu glorioso São José, tornai possíveis as coisas impossíveis na minha vida. Lembrai-vos, ó castíssimo esposo da Virgem Maria, São José, meu amável protetor, que nunca se ouviu dizer que algum daqueles que invocaram a vossa proteção e imploraram o vosso socorro tivesse ficado sem consolação. Com esta confiança, venho à vossa presença. A vós fervorosamente me recomendo. Ó, não desprezeis as minhas súplicas, Pai adotivo do Redentor, mas dignai-vos acolhê-las favoravelmente. Amém. Em nome do Pai, do Filho e do Espírito Santo. Amém. Valeu.

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1: 4:04.
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você, meu garoto, pra você, minha garota, acompanhando a Clube em 100.7. Você de Bariri, você de Jaú, você de todo interiorzão, todo centro-oeste, paulista, acompanhando a Clube em 100.7. E você em qualquer lugar do planeta, nos acompanhando pelas plataformas digitais, o site da Clube, o aplicativo. Você também nos acompanha pela Alexa. Eu quero lembrar que nós estamos de férias, meu povo. Tem muita gente participando, mandando WhatsApp. Pô, o Fernandão não tá mandando a minha moda. É, nós estamos de férias. Pegamos alguns dias pra dar aquela descansada, pra dar uma renovada nas nossas energias, mas nós estaremos ao vivo retornando na terça-feira, dia 18 de agosto. Viu, meu povo? Alguém tá mandando WhatsApp pedindo as modas. De repente, pô, o Fernandão não tá mandando modão. Nós estamos de férias. O programa está gravado. Nós deixamos uma programação toda especial com o melhor da nossa música sertaneja pra você curtir na Clube. E o Fernandão Folone tá de férias. Estamos descansando e retornaremos ao vivo na terça-feira com a graça de Deus e Nossa Senhora Aparecida no dia 18 de agosto a partir das 4 horas.

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2: 5:06.
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0: Sucesso para você acompanhando a Clube nesta manhã maravilhosa, nesta manhã abençoada. Eu quero lembrar para você que tá ligando o rádio agora, nós estamos de férias, meu povo. Deixamos o programa gravado com uma programação toda especial para você. Nós que saímos no dia 3 e estaremos retornando no dia 18 de agosto, meu povo. A partir das 4 horas, sempre trazendo o melhor da nossa música sertaneja. São apenas 15 dias pra gente dar uma recarregada nas nossas energias e voltar com força máxima, trazendo sempre a sua participação e o melhor da nossa música sertaneja, certinho?
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5: 6:06.
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1: Devemos amar a Virgem Maria porque ela o merece, afirmou Santo Antônio Claret. Ela o merece pelo acúmulo de graças que recebeu sobre a terra, pela importância da glória que possui no céu, pela dignidade quase infinita de Mãe de Deus, a que tem sido exaltada, e pelos direitos dessa sublime dignidade. Segundo o cardeal Amato, a relação de Maria com o Espírito Santo é riquíssima de conteúdo. O espírito de amor do Pai e do Filho fez de Maria uma nova criatura, cheia de graça, com um coração humano e feminino, cheio de puro amor trinitário, voltado à adoração e à obediência ao Pai, ao acolhimento e ao serviço do Filho, à correspondência e à colaboração com o Espírito. Maria foi como o centro de todas as graças e belezas que Deus tinha distribuído aos anjos, santos e todas as criaturas. Maria tinha que ser rainha e senhora dos anjos e santos e, por isso, devia ter mais graças que todos eles já no primeiro instante do seu ser. O Papa Francisco diz: a Virgem Maria, criatura perfeita da Trindade, nos ajude a fazer de toda a nossa vida, nos gestos pequenos e escolhas mais importantes, um hino de louvor a Deus Amor. Entreguemo-nos a ela, pedindo que nos leve a entender e adorar o mistério do Deus Trinitário através do seu Imaculado Coração. Amém.
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3: Virgem Imaculada, minha Mãe Maria, eu renovo hoje e sempre a consagração de todo o meu ser, para que disponhais de mim para o bem de todos. Somente peço que eu possa, minha Rainha e Mãe da Igreja, cooperar fielmente com a vossa missão de construir o reino do vosso Filho Jesus no mundo. Para isso vos ofereço minhas orações, sacrifícios e ações. Ó Maria, concebida sem pecado, rogai por nós que recorremos a vós, e por todos quantos não recorrem a vós, especialmente pelos inimigos da Santa Igreja, e por todos quantos são a vós recomendados. Pela intercessão da Virgem Imaculada, Nossa Mãe, abençoe-vos o Deus Todo-Poderoso, Pai, Filho e Espírito Santo. Amém.
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0: muito obrigado pelo seu carinho, muito obrigado pela sua audiência, meu povo apaixonado, querido, você que todos os dias acompanha o amigão Fernando Folone de segunda a sexta-feira das 4 da manhã até as 7. Eu quero lembrar que nós estamos de férias, viu? O nosso programa está gravado, a galera mandando WhatsApp, o Fernandão não tá mandando as modas, nós estamos de férias, pegamos uns dias para dar uma descansada, saímos no dia 3 e vamos retornar ao vivo no dia 18 de agosto a partir das 4 horas. É uma programação toda especial, sempre com o melhor da nossa música sertaneja. Vamos estar tendo oferecimento, a previsão do tempo, as informações do esporte, as notícias, e nós estamos aí descansando um pouquinho. Peitão de Aço foi viajar com a namoradinha, foi descansar o Peitão de Aço, e nós pegamos aí uns dias também, mas na terça-feira, dia 18, a gente retorna ao vivo, meu povo, sempre fazendo a melhor programação com seu carinho, com a sua audiência, participando, indicando a sua música e mandando pra quem você quiser, sempre com aquele carinho especial de segunda a sexta, das 4 da manhã até as 7, com o amigão Fernando Folone te fazendo companhia na Clube. Daqui a pouquinho tem o Jornal da Clube, hein? Armando Galiz e a Deb, direto dos estúdios da Clube no Centro Empresarial, no coração de Jaú, trazendo a primeira edição das 7 às 8, a edição do almoço do meio-dia a 1 e a reapresentação com as principais matérias e notícias. Você acompanha das 6 da tarde até as 7 o jornalismo com credibilidade na sua e nossa Clube. Eu volto ao vivo, pois das férias, na terça-feira, dia 18, às 4 da manhã, meu povo!

Rádio Atividade leva até vocês mais uma canção da série a série. Dedique uma canção a quem você ama. Eu tenho aqui em minhas mãos uma carta do ouvinte da cidade de Passos, Minas Gerais, dizendo: Juliano César, hoje eu vou encontrar o meu verdadeiro amor aqui nessa festa maravilhosa.

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6: 7:06.
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11: Não perdi hora, não. 7:08, já vai falar, né, Bocudo? Ah, o rapaz perdeu hora. Não, tô aqui desde as 6 horas da manhã já, meu filho. É, tava dando uma separadinha aí nas matérias. Ontem nós tivemos sessão camarária aqui em Jaú. E na hora do almoço a gente vai estar aí abordando algumas manifestações nas palavras livres dos nossos nobres edis. Beleza? É na correria. Terça-feira, 11 de agosto de 2026. Ai, sejam todos bem-vindos. É, meus amigos e minhas amigas, todos bem-vindos. Jornalismo Clube. É terça-feira, meu filho. 11 de agosto de 2026, dia 11 já. Vamos juntos com muita notícia, muita informação para você. Sempre bem informado. O melhor jornalismo do seu rádio. Ainda não estamos nas redes sociais. Não estamos nas redes sociais ainda. Aguardando aí a chegada dos equipamentos. Então calma. Eu avisei, hein? Não vai falar que eu não avisei. Eu avisei que nós teríamos aí alguns dias em que nós estaríamos só pelo rádio, tá? Apesar de estarmos no site da Clube, estamos só com a única câmera, aquela separadinha, individualzinha lá, aquele que dá o pleno, né? Que tá todo o estúdio, tá? É, na hora do almoço voltamos com a transmissão nas redes sociais, ainda no sistema antigo, aguardando a chegada aí dos novos equipamentos para fazermos a instalação, piriri, pororó, pururu, tá bom? Então, aguenta. Gente, mais uma vez, eu sei que às vezes é até chato ser repetitivo, mas é que é para evitar comentário nada a ver. Não tá com problema, nós estamos mudando o sistema. Para mudar o sistema, tem que ir se adaptando ao novo. E a gente tá aí aguardando a chegada de alguns novos equipamentos e já se adaptando ao novo. Aliás, o que eu mais tenho feito esses dias é cursinho para aprender a mexer no sistema novo. Meu Deus do céu. É esse negócio de que não tem idade para estudar. É, realmente não tem idade para estudar. Mas olha, não é brinquedo não, hein? 7:10, vamos lá, povo de Deus.
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11: Ensolarado pra caramba, hein? 14 graus, Jesus.
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11: Ai, quem que esperava esse tempo louco de novo? Vento frio, gelado, cortando a noite inteira. Gente do céu, nós tivemos aí a mínima, acho que 12 graus, é isso? 12 graus, a mínima nessa madrugada. Santa Maria Madalena. Agora 14 graus aqui nos estúdios da Clube, nos altos do 15º andar do Centro Empresarial aqui no centro de Jaú. A hora que eu saí de Bariri de madrugadinha, tava friozinho, não tava tanto, mas tava friozinho. Mas aqui tá frio, um ventinho, ventinho daquele jeitão, né? Oh, meu Deus do céu, foi de louco. Ô, pessoal, previsão do tempo de acordo com o clima-tempo. Vamos lá, terça-feira de sol, com algumas nuvens, né? Podemos ter até períodos de céu nublado, apesar que tá limpaço o tempo, né? Temperatura 14 a mínima, baixou um pouco mais, mas tudo bem. 22 a máxima, então significa que hoje vai estar fresco, tá? Vai estar fresquinho. Não tem previsão de chuvas. Isso deve mudar já a partir de amanhã. Não digo chuva, mas temperatura. A partir de amanhã, meu filho, começa a subir a temperatura. A partir de amanhã já começa a subir a temperatura. A mínima já sobe para 15, a máxima 29. Na quinta-feira, a mínima 16, a máxima 32. Na sexta-feira, a mínima 17, a máxima 33. E no domingão, a mínima 17, a máxima 35. Segunda-feira que vem, ó, 18 a mínima, a máxima 36 graus. Santa Maria Madalena. Nossa Senhora das Dores, Nossa Senhora do Patrocínio, meu Deus do céu, vem calor, hein, gente? Pode se preparar, pode se preparar que vai vir calor de rachar mamona mesmo. Já pensou? 36 graus? Lembrando que nós ainda estamos no inverno brasileiro. A primavera chega agora em setembro. Nós estamos a mais de um mês da primavera, tá? E tem temperatura aí de 36 graus. Ó, não temos previsão de chuvas para os próximos 15 dias, tá? Tudo bem, Galícia. A gente tá na época que não tem tanta chuva assim. Sim, mas vai reforçando aí o fenômeno El Niño, que está atingindo aí, inclusive a gente aqui no interior do estado de São Paulo, e que deve reduzir drasticamente as chuvas ainda este ano, tá? Teremos aí calor recorde de novo, calor e calor mesmo, gente. Pode se preparar para temperaturas extremamente altas neste verão, e uma quantidade menor de chuvas. O problema disso é que quando a chuva vem, ela vem daquele jeito, né? Ela vem daquele jeito, vem causando estrago e vem derrubando, e é uma nhaca, mas fazer o quê, né? Vida que segue, né, gente? Vida que segue, vida que segue. Bom, essa é a previsão do tempo. A gente torce para que mude, a gente torce para que chova, a gente torce para que não esquente tanto assim. Mas, por enquanto, é o que temos para o momento, tá bom? Ainda fresquinho hoje. Hoje e amanhã já começa a mudar. Mas hoje ainda estará fresco. Temperatura agradável, gostosa. E aí, daqui para frente... meu Deus do céu. Segura termômetro! Meu Deus, Jesus amado. Eu não gosto muito de calor, viu, gente? Eu sou mais do friozinho, viu? Sou mais do friozinho, eu não gosto muito de calor não. Mas fazer o quê? Se é o que tem pra hoje, é o que tem pra hoje. 7 horas e 15 minutos, 7:15. 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Nossa, uma pizza é bem agora, hein? Nossa, foi tão corrido hoje de manhã, gente. Tão corrido hoje de manhã que nem pra tomar um cafezinho da manhã deu tempo ainda. Vocês acreditam nisso? Não deu. Mas uma pizza, aquela pizza em amanhecida, Jesus amado, hein? Meu Deus do céu. 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Oh, tá bom, não tem problema. Uma cervejinha gelada... Né? Um refrigerantezinho, uma coquinha gelada. Vai que vai. Vida que segue. 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Bom, gente, 7 horas e 23 minutos, 7h23, nós já tivemos aí o primeiro debate que aconteceu na Band. Tarcísio e Haddad, Haddad e Tarcísio, você assistiu? Hã? Quem que pôde assistir? O que, que você achou? Foi bom, né? Foi um bom debate. A gente não pode emitir opiniões, é óbvio, é claro. Nós estamos aí num período complicado, né? Então, todos têm que ter tratamento igualitário, né? Mas foi, de um modo geral, um bom debate. Eu gostei, gostei pra caramba do debate do Tarcísio e do Haddad, né? Nós estamos nos aproximando também do horário eleitoral, no rádio e na televisão, né? Agora no finalzinho do mês começa o glorioso horário eleitoral gratuito no rádio e na TV, onde você acompanha aí os programas, as propostas, promessas dos nossos candidatos a governo, de estado, senadores, deputados, presidente. E você já tem o seu voto? Você já escolheu em quem você vai votar? Tá cedo ainda? Ainda não pensou? Olha, eu vou ser bem sincero com vocês. Eu já tô com meus... Todos definidíssimos. Todos os meus candidatos já estão definidos. O meu voto já está fechado, lacrado e confirmado. Já escolhi todo mundo que eu vou votar nessa eleição. Até porque não

né? Não tem muito o que pensar, né? A política, a democracia, é a arte de você, de 4 em 4 anos, poder escolher quem vai te governar, quem vai comandar a sua cidade, o seu estado, o seu país. E é uma escolha muito simples de ser feita, né? Quem vai te representar na Assembleia Legislativa em São Paulo, na Câmara dos Deputados, no Senado em Brasília. É um negócio muito... Eleição, é que a gente brasileiro, a gente gosta de complicar, né? Impressionante como o brasileiro gosta de complicar as coisas. Eleição é uma coisa bem simples, é uma conta muito simples de ser feita, sabe? É uma decisão muito fácil de ser tomada. Tá bom? Tá bom, Galícia. Tá ótimo. Tá maravilhoso. Pra mim tá perfeito. Então tá, então continua do jeito que tá. Não, Galícia, não tá. Pra mim não tá bom. Não tá ótimo. Não tá maravilhoso. Beleza, então muda, escolhe outra opção. A eleição é isso. É a arte de poder escolher. Acerta-se sempre? Não. Erra-se muitas vezes? Sim. Acerta-se muitas vezes? Também, né? Também. Não tem isso aí, né? A gente escolhe e paga pra ver. E vê o que acontece. Sempre com a possibilidade de a cada 4 anos mudar a nossa escolha. Rever os nossos caminhos. Isso é bonito. Isso eu acho gostoso, né? Você viver numa democracia é ter a possibilidade, ter a opção de, percebendo que errou, mudar o caminho, né? Ou se acertou, manter o mesmo caminho. Então eleição é muito simples, gente, é muito tranquilo. É que a gente complica muitas coisas, né? Brasileiro adora complicar as coisas. Agora, uma coisa é certa, e isso eu posso dizer para vocês, como a gente já fala faz tempo aqui no rádio. Não é para direcionar seu voto, pelo amor de Deus. Não é esse o papel da imprensa séria. A imprensa séria não direciona ao voto. A imprensa séria traz os fatos e faz com que você pense no que você quer fazer da sua vida. Isso é o papel da imprensa séria, tá? Mas uma coisa a gente sempre fala aqui com muita tranquilidade. Não transforme a urna num pinico. A urna não é banheiro público. A urna não é privada. A urna é a maior demonstração da democracia que nós temos. Então, não transforme a urna numa privada. Não vote por votar. Não pegue qualquer número. Não faça a roleta russa, porque na roleta russa, normalmente, você se lasca. Tá bom? Então, se você já definiu seu voto, beleza, maravilha. Mas pode mudar ainda? Já definiu, mas pode mudar? Acompanhe os debates. Eu acho debate, eu já falei isso várias vezes aqui, eu acho debate, gente, uma das coisas mais importantes na eleição. O debate sai daquele ensaiado. O horário político, a propaganda política, é uma coisa produzida, ensaiada, gravada, quando erra corta, maquiada. A propaganda política, ela é uma novela, né? É uma novela, é um negócio feito para que você acredite naquilo que está sendo falado. Fazer o quê? Faz parte. Mas o debate não. O debate ele é uma coisa incrível, nua e crua. É a verdade, são os candidatos se enfrentando. Eu sempre disse isso no jornalismo da Clube, nos meus 40 anos de jornalismo, né? Deve estar dando quase isso, pelo amor de Deus. Comecei cedinho. Nos meus 40 anos envolvido com a política, eu sempre bati nessa mesma tecla, né? A importância do debate. Eu não gosto de candidato que foge de debate. Eu não voto em candidato que não participa de debate e arruma desculpa esfarrapada. Para qualquer coisa. Para prefeito, para governador, para senador. Enfim, é que para outros cargos, como deputado... vereador, é difícil, né? Porque são tantos, não tem como você organizar um debate. Mas para cargos onde você consegue, governador, senador, que também não tem tantos, mas é difícil ver um debate pro Senado, mas acontece, né? Para prefeito, para presidente, eu acho interessante a possibilidade de você ver o enfrentamento, né? Ver o posicionamento. Porque no debate aparece tudo, né? No debate toda sujeira, toda podridão, tudo que é ruim acaba...

0: boiando, acaba aparecendo. E é ali que eu muitas vezes defino meu voto se eu tiver dúvida de alguém, né? É no debate que eu defino meu voto se eu tiver dúvida de algum candidato. Mas volto a repetir, os meus já estão definidinhos. Candidato a deputado estadual definido, candidato a deputado federal definido, candidato a senador definido, candidato a governador definido e candidato a presidente definidíssimo. Aliás, eu vou falar uma besteira para vocês, eu já tô com meu voto definido já faz tempo, né? Se você ainda não tá, aproveite, porque nós estamos chegando nas eleições, viu, gente? Tá chegando as eleições 2026. A sua hora de decidir, a sua hora de dar o rumo pro país, a sua hora de votar. A hora em que você, eleitor, passa a ter poder de decisão, né? Tudo bem que é a maioria, mas a gente sempre torce para que a maioria esteja certa. E democracia é isso, é a vontade da maioria, tá bom? 7 horas e 31 minutos, 7 e 31, terça-feira, 11 de agosto de 2026. Não perca a hora, vamos trabalhar, meu filho, vamos trabalhar, minha filha. 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Acorda, Geninho Pegorim! Acorda, filho de Deus! Acorda, acorda, acorda, acorda, acorda. 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Tem. Tem um pedacinho no seu quintal que você não tá usando? Tem. 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Para e pensa. Ai, Galícia, mas piscina! Piscina, velho. Piscina. Piscina. Eu tô vendo o calor que vai fazer. Tá desanimando, né? Tá desanimando esse calor que vem vindo. Não é fácil. Você chegar no finalzão de semana em casa, você vai querer assistir uma televisão, você deita no sofá, aquilo gruda, né? Ah, ruim demais. É ruim demais. Ó, uma piscina em casa é garantir tranquilidade e lazer para você e sua família, além de você valorizar seu imóvel.
1: Ai, mas a piscina é gasto.
0: Ó, eu vou inverter. Piscina é investimento, não é gasto. Piscina é investimento. Você valoriza o seu imóvel, ponto. E, é claro, cria uma opção de lazer a mais para sua família. E eu sempre digo aqui, gente, que piscina, presta atenção, piscina não tem que ser olímpica. Você não precisa de uma piscina de 4x8 com 2 metros de profundidade. Você não vai fazer competição olímpica no quintal da sua casa. Piscina é aquilo que dá para você se divertir com a família ou só se refrescar. Ah, mas meu quintal é pequenininho, Galícia. Não cabe aquela de fibra, aquela feijãozinho? Você que gosta de comprar aquelas piscinas montáveis, né? Aquelas que você monta e desmonta. Em vez de ficar montando e desmontando piscina, Se tem espaço para fazer uma dessa, faz uma dessa de fibra, enterrada, ou de alvenaria, ou a própria piscina de vinil, enterradinha aí no... Se você monta a piscina todo ano, tenha já a piscina pronta. Tenha já a piscina pronta, viu? E olha, você vai ter momentos de lazer com a família e vai dar uma banana pro calor no fim de semana, na própria semana, gente. Você já imagina, nós estamos falando de 36 graus em agosto. Nós estamos falando de 36 graus em agosto. Vamos lembrar que o nosso inverno aqui não é quente, né? Imagina o verão. Nós estamos imaginando um verão com quanto? 40? 42? 43? Já imaginou aquela noite quente de verão? 44 graus? Hã? Você chegou do trabalho e vai para a piscina. Ah, vá. Fica na piscina até 10 horas da noite, levanta, passa uma ducha no corpo e vai dormir. Hã? 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Ah, faz uma piscina logo aí. Para de ficar pensando na morte da bezerra. Pelo amor de Deus. Ó. Que é isso? 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Depois nós já vamos dar um giro nas notícias. 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Você vai embora ouvindo a Clube, porque a gente anda uma barbaridade mesmo. 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Vamos lá para nossa região, meu filho. Vamos com as notícias. Uma mulher de 35 anos, identificada como Rosana Fernandes Santos, está desaparecida desde a tarde da última quarta-feira, após se afastar da mãe no Hospital das Clínicas de Marília. Aliás, a gente chega bem para caramba em Marília, viu? De acordo com o boletim de ocorrência registrado pela mãe da vítima, na delegacia de Chaporã, onde a família reside, Rosana possui diagnóstico de esquizofrenia e havia ido ao HC de Marília, acompanhada da mãe, para realizar um procedimento de internação. Durante a permanência na unidade hospitalar, por volta das 15 horas, a mulher pediu permissão para ir ao banheiro. Diante da demora no retorno, a mãe iniciou buscas pelo local e foi informada por pessoas que estavam na portaria traseira do hospital que a filha havia passado pelo portão e seguido em rumo ignorado. Desde então, A mulher não foi mais vista. O caso foi registrado na Polícia Civil como desaparecimento de pessoa e segue sob informação. Segundo a mãe de Rosana, ela está sem medicação. Informações sobre o paradeiro podem ser passadas à Polícia Militar pelo 190. A reportagem do G1 entrou em contato com o HC de Marília sobre o caso, mas não houve retorno até a atualização da reportagem. Que doideira isso, né, gente? 35 anos, simplesmente desapareceu, né? Foi com a mãe no Hospital das Clínicas, Marília, no HC de Marília, para fazer aí um atendimento médico. Ela, que tem diagnóstico de esquizofrenia, simplesmente pediu para ir no banheiro e não voltou mais. Então fica aí a preocupação da família. E se você souber ou tiver visto, entre em contato com a polícia 190. Provavelmente ela já está na região. Possivelmente pode ter pego carona na estrada, né? E aí vai saber Deus onde parou. Toda ajuda, ela é importante, tá bom? Gente, presta atenção. Infrações de trânsito relacionadas ao transporte escolar. Eu lembro que eu abordei esse assunto há um tempo atrás e teve um pessoal que ficou bravo comigo, né? Alguns motoristas de transporte escolar ficaram bravos comigo e eu na época eu dizia assim: gente, pelo amor de Deus, se você andar certo, você não tem motivo para ficar bravo, né? Se você está dentro da lei, você não tem motivo para ficar bravo. Só vai ficar bravo com um comentário desse quem anda errado, quem faz coisa errada, né? Então, quem anda certo, quem faz a coisa certa, não tem que se preocupar com um comentário desse. Quem anda certinho não se preocupa com uma crítica com relação a infrações de trânsito relacionadas ao transporte escolar. Na região aqui de Prudente, Presidente Prudente, são quase já 250 multas do começo do ano até agora. O número é o maior registrado entre as regiões do interior do estado de São Paulo. Ao todo, foram aplicadas mais de 400 multas entre Presidente Prudente, Bauru, nossa região aqui, Sorocaba e São José do Rio Preto. Entre as irregularidades encontradas pelas autoridades estão motoristas sem autorização para realizar o transporte escolar, veículos em más condições de conservação e problemas em equipamentos obrigatórios. Conforme dados do Departamento Estadual de Trânsito do Estado de São Paulo, DETRAN, Superintendência de Presidente Prudente, liderou em praticamente todos os indicadores analisados. Entre janeiro e julho de 26, a regional realizou 39 operações, fiscalizou 199 veículos e registrou 246 infrações. O maior volume entre todas as regiões analisadas. Presidente Prudente também empatou com Bauru, aqui na nossa região, no número de veículos removidos, com dois casos cada. Olha, gente, os principais motivos de autuações durante fiscalizações de transporte escolar são... E isso os pais também têm que se preocupar, porque é a segurança das crianças, né, gente? Dirigir sem portar autorização para condução dos escolares. Conduzir o veículo com equipamentos obrigatórios ineficiente ou inoperante. Conduzir o veículo em mau estado de conservação, comprometendo a segurança. Conduzir o veículo de transporte escolar sem que o motorista possua curso, licença especializada, válida para a atividade. Bom, uma das formas de verificar se o transporte escolar está regularizado é conferir se o veículo possui selo anual da Secretaria Municipal de Mobilidade Urbana, fixada no para-brisa. Aí cada prefeitura, cada região tem aí a sua autorização, né? Algumas regiões têm as cooperativas, que são responsáveis pelo transporte, outras são os veículos, e na grande maioria das vezes, os veículos de transporte escolar são particulares. É o pessoal que compra aí aquelas vans, compra aqueles micro-ônibus, né? E acabam aí fazendo o transporte por conta própria. E o pai, ou a mãe, ou o familiar acaba contratando esse transporte. É importante conferir se tudo está dentro da lei, tudo está correto. Afinal de contas, o pessoal está levando o seu bem mais precioso, que é aí o seu filho, que é a sua filha. 7 horas e 45 minutos, 7 e 45. Deixa eu falar para você também, meu amigo, minha amiga. Tu, meu amigo Nelsinho Batistão, já saiu aí o troco solidário do mês passado? De julho, já saiu? Em julho foi arrecadado pelo troco solidário na cidade de Bariri o valor de R$2.238,61. Cada entidade recebeu R$279,83. Projeto Toco Solidário em Bariri. Tá bom? Beleza? Então tá bom. Beleza. São 7 horas e 46 minutos. 7 e 46. E nós tivemos... acabamos não registrando essa informação, porque aconteceu no sábado, mas vamos registrar hoje porque também é destaque. Um carro que caiu no Rio Tietê no sábado, dia 8, e interrompeu o acesso à balsa em Arealva, né? Isso aí já foi resolvido no final de semana mesmo. A balsa liga o município a Itaju, mas segundo a empresa responsável pelo transporte fluvial, a operação precisou ser interrompida até a retirada do veículo da água. A empresa não soube informar a empresa informou ainda que o acidente não foi grave e o motorista não ficou ferido. Foi mais um susto mesmo, né? O motivo pelo qual o veículo foi parar no Rio Tietê não foi informado. Não é o primeiro e não será o último a acontecer isso. Fazer o quê, né? Bom, e para finalizar o giro, isso aqui também é do final de semana, foi de Areiópolis, a Polícia Civil investiga o ataque a um coletor de materiais recicláveis que foi esfaqueado enquanto trabalhava na madrugada de domingo em Areiópolis. De acordo com a Polícia Militar, a vítima relatou ter sido abordada por um desconhecido. Além de ofensas verbais, o homem atacou o coletor com golpes de faca e fugiu. Ainda segundo a polícia, a vítima disse não saber a motivação para os ataques. O coletor deu entrada no pronto-socorro, mas devido aos ferimentos, precisou ser transferido para São Manuel. Nenhum suspeito havia sido identificado ou preso até a última atualização da reportagem. 7 horas e 49 minutos, 7 e 49 na Clube, terça-feira, 11 de agosto de 2026. 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

Muito bem, deixa eu só finalizar aqui. O que, que eu falei? Falei detária, né? Falei detária. Ah, na hora do almoço nós vamos ter aí algumas participações de vereadores, palavra livre, sessão camarária ontem aqui na cidade de Jaú, né? Participação de vários vereadores na palavra livre, já estão todas bonitinhas, né? Separadinhas. Nós tivemos algumas reclamações dos vereadores com relação a Expo, a trânsito, a convites para criança, né? Tem reclamação, eu também tenho algumas reclamações de pais aqui com relação ao parque de diversões da Expo, né? Enfim, para a hora do almoço vai estar bem lotado. Meu amigo Moretti participou da palavra livre, inclusive foi o último vereador a falar ontem na sessão camarária, né? Falou aí da Expo, do prefeito, falou como sempre está sendo perseguido, né? E não deu explicação nenhuma, né, com relação aí ao São Mateus, né? Enfim, o que a gente está pedindo aí, o Natureza Viva, né? A gente vem cobrando Moretti aí insistentemente, como vereador, como fiscal do executivo, algumas explicações, ele que entende tanto dessa área aí, mas novamente acabou não se manifestando. Mas isso é assunto para as próximas edições do jornalismo aqui da sua Clube FM. Tem muita coisa, viu, gente? Tem muita coisa, tem muita informação. Eu não consegui pôr agora de manhã, até porque eu tô sem o vídeo, né? Eu tô só trabalhando com áudio, mas quero ver, quero crer que na hora do almoço a gente consiga já fazer essa interação com os vídeos da Câmara aqui em Jaú. 7:54, 7:54, Funerária São José. 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Cadê esse mal acabado, hein? Deixa eu achar ele aqui, quer ver? É uma mala mesmo do tamanho do mundo, não? Alô, Geninho Pegorim, cadê o áudio? Cadê o áudio, Geninho Pegorim? Acorda, Geninho Pegorim, tá dormindo de novo, Geninho Pegorim? É muito mal o caboclo, não? É muito mala. Meu Senhor Jesus. Ô, pessoal, 7:57 na Clube, hein? 7:57. 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
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Povo de Deus, vambora, né? 8 horas e 1 minuto. Obrigado aí pela sintonia. Não perca a edição do almoço, hein? Tem muita coisa boa pra você na edição do almoço aqui do Jornalismo da Clube. Eu tenho certeza que você vai adorar, porque a informação aqui não para. Certinho? São Miguel Arcanjo, defendei-nos no combate. Quem como Deus? Ninguém. Ninguém como Deus. Tchau, até daqui a pouco.

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7: 8:01.
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Bom dia pra você ligado na programação da Clube FM, a mais potente do Centro-Oeste Paulista. Estamos chegando com mais uma edição do Agita. Bom dia, boa terça-feira, 11 de agosto de 2026. WhatsApp tá liberado pra você participar, 14997221007.

0: Senhoras e senhores, já estamos de volta, 8h19. 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
0: 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Como é que você passou de ontem pra hoje? Tudo bem? Tudo certo? Já tá lotado aqui o WhatsApp, né? A gente agradece o carinho, a gente agradece a enorme audiência, a grande audiência, a baita audiência. A Marco Região já tá conectada, ligada, interagindo em tempo real. 14997-22007, bom dia, boa terça-feira. Seja bem-vindo, seja bem-vinda. Essa é a Clube, a mais potente da região. Estamos no ar com mais uma edição do Agita, que tem a sua cara, a sua assinatura, hein? Grava seu ar e manda pra cá. 8h22, bom dia.
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1: Estamos de volta, 8h35. Vamos lá pro WhatsApp, 14997 22007. 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
1: 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Vidraçaria Nova Jaú tá aqui no Agita. 14-997-22-1007 é o WhatsApp pra você gravar o seu áudio e mandar pra cá. Pede o seu som, pede sua música, pede sua sonzona, pede no WhatsApp, pede. Eu vou ali e volto já.
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estabiliza preço do etanol. As cotações dos etanóis anidro hidratado estão praticamente estáveis em São Paulo, em meia combinação entre oferta elevada e demanda aquecida. Segundo informações, o avanço da safra 26-27 no Centro-Sul mantém a disponibilidade elevada, enquanto compradores voltam a atuar com maior intensidade. De acordo com o Centro de Pesquisas, de modo geral, distribuidoras de São Paulo adquiriram volumes maiores e outros estados produtores também registraram maior movimentação nos negócios. A volta às aulas, que impulsiona a circulação de veículos, também atraiu novos compradores ao mercado spot. A vantagem de preços do etanol hidratado na ponta varejista segue dando margem para que o consumidor opte pelo biocombustível. Segundo pesquisadores, agentes de mercado avaliam que as cotações haviam chegado a um piso e estavam abaixo dos custos de produção. Diante disso, vendedores elevaram suas ofertas e tiveram sucesso em alguns casos, enquanto outros fecharam negócios pontuais para cobrir despesas de caixa ou tancagem. Esse cenário, portanto, contribuiu para estabilizar o mercado.

0: Olha a hora, 9:03, vai mandando mensagem pra cá, 14997-22007, tá liberado pra você participar. 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
2: 9:06.
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0: Tamo de volta, 9 horas e 12 minutos. Vamos lá pro WhatsApp. 14997-22007, que a Bia tá por aqui. Tá a fim de falar na caixa de som, né, Bi? Como é que você tá, minha querida? Bom dia, tudo bem? Tudo certo, Bia?
1: Bom dia, gostaria de estar pedindo uma música para meu esposo Wender, que está trabalhando em Jaú. A música do Luan Santana.
0: Vamos tocar
1: e o
0: agora.
1: Resto tanto faz.
0: Beleza, Bia? Beijo no coração, minha querida. Boa terça-feira, Beatriz Lopes. Gratidão sempre. Luan Santana, versão ao vivo, ó.
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14997-22007, tá liberado pra você participar. 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
1: Oi, bom dia.
0: 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WhatsApp

Francis Eloy, bom dia, Rogério, tudo bem? Toca Sorriso Maroto, Ludmilla. 9h24. Vamos trazer o som também lá pra minha amiga Valquíria Silva. Tudo bem, Val Mariri? Tudo bem, minha querida? Boa terça-feira. Obrigado pela companhia, obrigado pela sintonia. A Mariazinha também de Bahia, Serrinha, tá passando por aqui, mandando mensagem pra gente de bom dia. Valeu, gratidão sempre, viu, Mariazinha? Tá sempre curtindo o programa nosso, tá sempre ligada na Clube FM. O nosso carinho, o nosso muito obrigado, né? Manda mensagem pra cá, 14997-22007. Paulinha tá por aqui também, tá? A gente falar na caixa de som. Ana Rosa Giacomini, de Lençóis Paulista, tudo bem, Aninha? Bom dia, hein? Boa terça-feira, minha querida. Cataldo Livro. Cicinha, gratidão também, viu, minha querida? Boa terça-feira, boa semaninha. 997-22-1007 tá liberado pra você participar. Pra você gravar o seu áudio, manda pra cá. Capricha aí. E a gente agiliza

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0: participar. 14 997 22 1007, tá na hora da gente viajar no tempo. 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
0: Revirando o baú de hoje, lá pro pessoal do Zap do Ovo, pro meu amigo Gustavo, Gustavinho, Gui, Bia, Luciana, o nosso carinho, nosso muito obrigado. Tá aqui, ó.

0: Rogério Moraes.
1: É isso aí, galera. Bora

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3: Previsão é de sol entre poucas nuvens. Não temos previsão de chuvas e agora está 17 graus.
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3: Opa, tamo de volta, 9h46. Vai já, hein? Grava seu áudio e manda pra cá, 14997-22007. 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
0: Ouvinte identificado, ó.
3: Bom dia, Rogério, tudo bem? Toca pra mim, por favor, Murilo Ruf, só com ela. Ótimo dia.
0: Ótimo dia pra você também, Paulinha. Gratidão sempre, hein? Quem tá por aqui? Meu amigo Alex de Bacatuba tá por aqui também. Meu amigo Vanderlei tá por aqui. Adriano tá por aqui também, mandando mensagem. Mandando áudio, Dri, né? Belezeira, Adri? Como é que você tá, meu querido? Tudo bem? Obrigado pela companhia, obrigado pelo áudio aí, viu, Dri? Gratidão sempre, hein? Vamos lá, então, pro WhatsApp. Pederneiras tá por aqui, ó. A gente faz eco no Centro-Oeste Paulista. Todo dia a gente aumenta a família clube, ó. Adriano de Pederneiras, tudo bem, Dri? Seja bem-vindo, meu querido.
4: Olá, bom dia, Clube FM. Aqui é Adriano Onofre de Pederneiras. Um abraço aí pra todos da cidade de Bariri. Sintonizados aí ao programa de vocês.
0: Valeu, meu querido. Boa terça-feira, Dri.
5: Oi, bom dia.
0: Murilo Ruf na programação da sua rádio favorita, fazendo eco no Centro-Oeste Paulista.

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2: 9 horas e 58 minutos.
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0: E amiga Sueli Portunduba tá por aqui, tudo bem, Sussu?
1: Bom dia, tudo bem com você?
0: Tudo ótimo, Sussu.
1: Zé, toca uma música pra mim, queria ouvir Palavras de Amor com Gilberto Gilmar.
0: Vamos tocar agora.
1: Eu ofereço pra todo mundo aqui do distrito de Portunduba, pra vocês todos aí da rádio. Desejando pra vocês uma boa terça-feira, tá, Zé?
0: Valeu.
1: Deus abençoe. Fica com Deus.
0: Amém. Tudo de bom pra você, Sueli. Obrigado.

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0: Bom dia, meu amigo Rogério.
1: E aí, Bandecão?
0: Rapaz, que ventinho hoje tá fresquinho, cê tá doido. Rogério, toca pra nós aí, Eduardo Costa, Sapequinha. Pra nós aqui, os amigos aqui da Laje Marangoni.
1: Poxa, maravilha!
0: Já estamos aqui acelerando o carrão aqui, Rogerão.
1: Mete marcha aí na bagaça.
0: Entrega aí, curtindo o seu programa. Falou,
1: bom
0: forte
1: trampo.
0: Abraço e ótima terça-feira abençoada pra nós aí.

pro WhatsApp, 14997-2007. A Janaína tá por aqui, tá a fim de falar na caixa de som. 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

0: Um ótimo dia.
1: Obrigado, Janaína. Ótima manhã pra você. Gratidão sempre. Fala, Jamil. Bom dia. Fala, Jamil. Bom dia.
2: Aqui é o Jamil do distrito de Portunduba.
1: Grande coisa.
2: Toca pra mim.
1: Grande
2: com
1: coisa.
2: Almir Rogério. Soca a pinga nela.
1: Ah, é. Tá.
2: Eu estou ouvindo o seu programa.
1: Ah, é?
2: Eu quero mandar para todo mundo de Bariri e região.
1: Tá bom, então, valeu.
2: Eu queria mandar também, especialmente pro meu amigo Rogério.
1: Obrigado.
2: Para todo mundo da clube.
1: Também não sei se é eu. Rogério tem um monte,
2: e o
1: né?
2: Dono. Queria mandar para todo mundo essa linda música.
1: Valeu. Abraço para você,
2: Almir, meu Rogério, soca a pinga nela. É,
1: soca
2: a pinga nela.
1: Tá querendo me derrubar aqui, Jamil? Tá querendo me derrubar aqui, Jamil?
2: Muito obrigado.
1: Bora, desce uma moda dessa, Jamil.
2: Isso
1: aí é pra tocar 4 horas da manhã, Jamil. Alô, Portunduba.
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0: 10h47, o Nelsinho tá por aqui. O Nelsinho tá mandando bom dia e manda abraço pro Guilherme, beleza? Beleza, então. Abraço pro Nelsinho lá da distribuidora De Vito. Pelas estradas, olho no trânsito, ouvido colado na número 1 do Centro-Oeste Paulista. Nosso carinho, nosso muito obrigado. Tá mandando um abração lá pro Guilherme, né? Ô Gui, abraço pra você, meu querido. Valeu, gratidão sempre, viu? Eu que agradeço, viu, Cicinha? Abraço pra você, minha querida. Bom dia, Valquíria Silva. Bom dia. Bom dia, Rogério. Desejar uma ótima terça-feira pra nós. Vento gelado, né? Beijo no coração pra você também, hein? Vento gelado, vento gelado. Deixa soprar. Duro se vir água, né? Aí danou-se, não? Água com vento? Perigoso. Perigoso. Vai ficar só no vento, só. Vai ficar só na brisa. Manda mensagem. Vai mandando. 14997-2007. Capricha aí, a gente agiliza por aqui. 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

0: Alô, Marco Pérez. Bom dia, galera do Agita. Rogério Moraes. É, a todos os ouvintes ligados na Clube FM, toca pra nós aí a música de Consigo Entender? Beijings. É isso? Não conheço essa moda aí não, hein? Eu vou fuçar ela aqui, vou tentar trazer ela pra você já daqui a pouquinho, tá bom, Marquinho? Beleza? Alô, Macatuba, alô, Ronaldo, bom dia, irmão.
1: Bom dia, Rogério Moraes, manda um abraço aí pro Márcio, pro Damião, pro Socó, pra todos da construtora Paulo Cruz aí, ah, e pra turma do Boteco. Foi aquela doença do gato lá, treposemia, uma coisa assim, hein?
0: Né? Você gosta, né? É? Você gosta dessa moda aí, né? Doença do gato, né? E o treposemia, vai lá pro pessoal em Laje Marangoni também, né? Pessoal tá lá curtindo, né? Vamos trazer então a doença do gato já de Jefferson na programação da sua rádio favorita, né? Ei, pessoal lá do Nardão, Pozo Alegre, né? Nosso carinho, nosso muito obrigado. Gratidão sempre, viu? Deixa eu mandar um abraço também lá pro meu amigo Norberto lá de Macatuba, o Alex de Macatuba, né? Gratidão sempre. Meu amigo Marquinho Jordão de Lençóis Paulista, tudo bem, Marquinho?

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2: 10 horas e 59 minutos.
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10: Já estamos de volta, 11 horas e 4 minutos. Vamos começar mais uma super sequência diretaça para você no Agita. Meu amigo Ailton tá por aqui, tudo bem, Ailton? Como é que você tá, meu irmão? Bom dia.
11: Bom dia, Rogério Moraes. Aqui é o Ailton de Souza. Faz dias que eu não mando mensagem,
10: Ailton?
11: Mas eu tô aqui, ligadinho.
10: Aí sim,
11: em
10: meu
11: frente
10: irmão.
11: Aqui é a rádio. Vou até mandar uma foto pra
10: irmão.
11: Ti.
10: Valeu.
11: Boa audiência aí, tô ligadinho.
10: Gratidão sempre, viu?
11: Tô aqui em Bariri, tô indo pra Bocaina.
10: Maravilha, olhando no trânsito, ouvindo colado na mais potente da região.

0: 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Leva a mão, não.
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0: 11:19. O meu amigo Zete tá por aqui de Areiópolis, ó. Mandou uma foto de um querosene gelado da hora, hein? Ô, puta gelo da hora, hein? Hã? Mas já? Ele falou pra mim que querosene é igual banho, tem que tomar todo dia. Então fala aí, Zetinho. Tá bom, meu irmão?
6: Beleza?
0: Beleza, cara?
6: Bom dia, meu amigo.
0: E aí?
6: É, passando pra desejar a todos aí a maior e da melhor, uma terça-feira abençoada. Início de semana abençoado.
0: Boa, cara.
6: E queria esclarecer uma dúvida aí, cara. Será que já tá podendo? Será que já pode?
0: Pode.
6: São 11 horas, acho que já pode, né?
0: Tá liberado.
6: Fechou?
0: Fechou, meu
6: abraço,
0: irmão.
6: Amigão.
0: Tá liberado.
6: Tamo junto sempre.
0: Pode tirar o pó da garganta, pode dar aquela beijada nesse gelo aí pra abrir o apetite, entendeu, meu irmão? Como é que tá Areiópolis aí? Tudo certo? Tudo tranquilo em Areiópolis aí ou não? Hã? Querosene é igual banho, né? Tem que tomar todo dia, tô ligado. Tá de boa, né? Puta gelo da hora pra tirar o pó da garganta pra abrir o apetite, né? Combinado então, meu irmão. Fechou, hein, ó, São Manuel. Lençóis.

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0: errado, hein? Meu pai do céu, não é possível um negócio desse. Escuta aí, ó, pra você ver. Vê se eu posso. Vê se eu posso com isso.
1: Bota ele derrubar igual derrubar uma rolinha do fio.
0: Vai me derrubar com essas modas que você pede 4 horas da manhã,
1: tocar,
0: entendeu?
1: Não toca não, que o senhor
0: tem
1: vai
0: três,
1: ver,
0: viu? Tem 300 pra tocar. Tem 300, queimado. Tem 300 pra tocar, Mário, entendeu?
1: Tá.
0: Você é cheio de nó nas costas, viu?
1: Rogério da Rádio Clube.
0: É, eu mesmo.
1: Rogério da Rádio Clube tá ouvindo a música que eu mandei pra ele. Porque é meu amigo, ele, senão não mandava,
0: tá
1: não.
0: Tá louco. Faltou remédio
1: timba,
0: hoje,
1: timba.
0: Né?
1: Timba, agora parei mesmo, viu? É. Obrigado, faltou, agora eu vou dormir.
0: Faltou remédio não, hoje que, na água,
1: até
0: né? Não é possível.
1: Eu vou ficar ouvindo sua música, você vai apoiar. Depois eu vou almoçar, depois eu vou dormir, tá?
0: Escuta o que tá tocando aí, tá bom demais.
1: Tá bom, obrigado, moço.
0: Viu? Escuta o que tá tocando aí. Escuta o que tá tocando aí, tá bom demais, viu? Depois você dá um celular novo aí pra Sueli, que esse daí você zoou tudo.

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15: Deixa eu mandar um abraço lá pro meu amigo Antônio Carlos Pachá de Pereira Barreto, região de Araçatuba, terra do Boi Gordo. Mandando um bom dia pra gente aqui, bom dia pra você também, meu irmão. Valeu, gratidão sempre, viu? Obrigado, tá curtindo o nosso programa lá pelo aplicativo, pela internet. Meu amigo Alex Macatuba tá por aqui, é passando a batida, viu, Alex?
5: Potente do Alex, você tá, irmão?
15: Meu
5: amigo Rogério.
15: E aí, cara?
5: Passando aí pra desejar uma ótima terça-feira aí para todos os amigos ouvintes da Clube FM. Tamo junto aí até o meio-dia, hein? Um abraço.
15: Ninguém larga da mão de ninguém, meu irmão. Valeu?

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3: Previsão é de sol com muitas nuvens durante o dia, períodos de céu nublado, noite com muitas nuvens, não temos previsão de chuvas, o sol se vai às 17h57, lua minguante, tá 21 graus.
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11h51, hein? O Alex tá mandando mensagem aqui pra gente, fez um vídeo bacana, né? Curtindo a programação lá, o rádio dele é um Fuscão amarelo, ó. Olha lá. Um Fuscão amarelo da hora, né? O rádio do cara. Valeu, Alex. Tamo junto, meu irmão. Macatuba, obrigado, hein? Alô, Glória. Bariri, tudo bem, minha querida? Ótima manhã pra você. Boa terça-feira, tá na escuta, né? Valeu. Em meados de 2000...

Tá ligado, interagindo em tempo real. Foi maravilhoso, gratificante, hein? Vamos fechar com esse som do Lionel Wright, ó. Tá chegando o Jornal da Clube, edição do almoço. A gente volta amanhã a partir das 8. 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
6: 12 horas e 2 minutos.
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12: Tarde, povo de Deus. Tudo bem com vocês? Tudo certinho, tudo bonitinho, tudo show de bola, então tá bom. Vamos nós chegando, terça-feira, 11 de agosto de 2026. Terça-feira. Calma. Já passamos da metade, já são meio-dia e quatro. Nós já passamos da metade da terça. Falta pouco pra vencer mais uma guerra. Falta pouco pra enfrentar mais um leão. E depois disso, meu filho, já vamos estar chegando no metade da semana, já vamos estar entrando na quarta-feira. Vida que segue com a graça e as bênçãos de Deus sempre. É, meu filho, se o encardido põe uma pedra no seu caminho, Deus te dá dinamite pra explodir a danada. E vamos pra frente. 12 horas e 5 minutos, meio-dia e 5. O negócio é o seguinte, vamos ver se mudou a previsão do tempo. Não, 14 a mínima, 22 a máxima, já temos 22 graus nesse momento, aqui no centro empresarial, no último andar, 15º andar. Provavelmente vamos passar essa mínima, né? Essa máxima, melhor dizendo. Vamos bater aí uns 23, 24 graus. Não chove, não tem previsão de chuva para hoje. Amanhã 15 a mínima, 29 a máxima, já vai subindo a temperatura. Olha, não teve mudança nenhuma, tá? Na previsão do tempo, viu, gente? Nenhuma mudança significativa. Os termômetros vão subir muito nos próximos dias e o bicho vai pegar de uma maneira diferente, tá? Não tenho o que reclamar, não. Pode preparar o ventiladorzinho, pode preparar o arzinho condicionado, pode preparar o que tiver que preparar aí, porque vai esquentar. A notícia boa é que o vento, esse ventinho também continua. Ele diminui um pouco perto do que está hoje, é bem verdade. Mas esse vento, ele continua para dar uma refrescada, tá bom? Pelo menos isso, né? Pelo menos isso. O vento continua para dar uma refrescadinha nesse solzão todo que vai brilhar forte, sem previsão nenhuma de chuva para os próximos 15 dias. Isso mesmo, não há previsão nenhuma de chuva para os próximos 15 dias, tá bom? Já nós vamos direto para a sessão camarária. Já a gente vai diretão para o Legislativo Jauense, abrindo espaço aí para as palavras livres. O momento final da sessão camarária, onde cada vereador tem 10 minutos para comentar sobre as suas indicações, né, para comentar sobre determinado assunto. A palavra é livre, né? Então os vereadores têm aí 10 minutos, quem se inscrever, é óbvio, é claro, para poder aí, enfim, falar do jeito que quiser falar, do que quiser falar e vida que segue. Então a gente vai, na sequência, hoje acompanhar aí algumas participações de vereadores nesta sessão de segunda-feira. São 12 horas e 7 minutos, deixa eu só falar alguns patrocinadores aqui rapidinho, até para deixar tudo mais em ordem aqui, não ficar uma bagunça. 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É show de bola. 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Bom, vamos lá, pessoal. Presta bem atenção. Nós, aqui na cidade de Jaú, nós temos a sessão ordinária da Câmara acontecendo toda segunda-feira. Toda segunda-feira tem sessão camarária, né? E nós temos diversos assuntos que são discutidos, são abordados, assuntos de interesse aqui da população. E nós vamos começar a conferir algumas palavras livres que aconteceram na sessão aqui de Jaú. Em Bariri, a sessão camarária acontece na primeira e na terceira segunda-feira de cada mês. Então, esse mês nós tivemos sessão camarária em Bariri, na segunda-feira, dia 3. Nesta segunda-feira, ontem, dia 10, não tivemos a sessão camarária. Depois, a próxima sessão camarária é segunda-feira que vem, dia 17. Aí depois nós temos a segunda, dia 24, que não tem. A outra, dia 31, também não tem. Isso é em Bariri, tá? E a outra, que já era no dia 7 de setembro, é um feriado, também não tem. Tá? Aí vira pro dia 8, dia 9. Depois eu vou ver o calendário certinho da Câmara em Bariri, tá bom? Então, segunda-feira que vem tem sessão camarária em Bariri, aí a gente também vai conferir um pouquinho as palavras livres, o que cada vereador e vereadora se manifesta neste momento do rito ordinário da sessão camarária. Aqui em Jaú ontem então teve, porque aqui em Jaú toda segunda-feira tem, aliás é uma sugestão que a gente já faz tempo até para a cidade de Bariri. Já passou da hora das sessões camarárias em Bariri acontecerem todas as segundas-feiras. Eu acho que já tem matéria suficiente, já tem condições disso acontecer na cidade de Bariri, né? Toda segunda-feira. Ou então, né, podendo ter aí uma segunda de folga, quando tem 5 segundas-feiras no mês, acontecer na primeira, segunda, terceira e quarta segunda de cada mês. Todo mês que tiver 5 segunda-feira, a quinta fica vaga, vamos dizer assim, fica de folga, né? Mas já passou da hora de nós termos as sessões camarárias acontecendo toda segunda também em Bariri. Mas, enquanto isso não acontece, a gente acompanha a cada 15 dias, ou no caso excepcional deste mês que tem 5 segundas-feiras, um tempinho a mais. Beleza? Vamos para Jaú? Vamos para Jaú? Olha, é assim, gente. Quem acompanha o trabalho da Clube sabe que a gente não edita matéria. Por quê? Edição de matéria é um negócio complicado, porque de repente o que é importante para mim pode não ser para você. Então a gente procura colocar na íntegra. A não ser que o comentário seja, assim, um comentário estupidamente esdrúxulo, né? Alguma coisa que não tenha nada a ver com nada. Um comentário que o vereador resolva falar uma receita de bolo. Ou um comentário que o vereador resolva analisar a derrota do Brasil na Copa do Mundo. Isso não soma nada pra ninguém. E aí sim a gente acaba fazendo o corte do que realmente não interessa pra nada, tá? Agora, caso contrário, a gente mantém sempre na íntegra, até por uma questão lógica, porque às vezes o assunto pode não ser interessante para mim, mas é interessante para a população. Isso é melhor, né? Essa explicação ficou melhor. Quando o comentário é esdrúxulo a ponto de não servir para nada nem para o povo, a gente corta, porque isso aqui também não é uma caixa de tomate para ficar falando besteira em cima dela, tá? Caso contrário, não vai na íntegra. E a gente vai hoje fazer da seguinte maneira. Quem começou fazendo uso da palavra livre foi o vereador Marco Brasil, né? O despachante Marco Brasil. E a gente vai acompanhar ele neste primeiro momento, agora, aqui no jornalismo da sua Clube FM. Vamos lá.
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2: Boa tarde a todos, senhora presidente, vereadoras, vereadores, o público aqui presente e você de casa que nos assiste. Eu quero falar a respeito dos requerimentos que eu fiz. O que que acontece? Eu estive na inauguração da creche Paulo Gambarini E eu verifiquei haver ao lado da creche um terreno bem grande ali, que na minha opinião deveria ser feito um espaço de estacionamento para aquele local. Pelo menos assim estaria favorecendo as pessoas que têm as suas crianças ali, porque constantemente deve ter evento ali, dia dos pais, dia das mães, dia do... a própria ali rotina da creche. E eu verifiquei, tanto é que no dia lá, um ônibus ficou parado lá e teve muito problema para tirar o engarrafamento ali causado por aquele ônibus. Até achar o dono do veículo demorou bastante, demorou mais de 10 minutos. Enquanto isso, o trânsito ficou parado, o pessoal buzina, reclama. Então, deveria usar a logística da Secretaria de Obras e Habitação para fazer ali a execução da limpeza do local, da área, e depois a colocação de raspas de asfalto ou até mesmo pedregulho, pedra 1 de construção, para não ter problema ali, tirar o barro e deixar disponível para as pessoas poderem estacionar. Outra preocupação também é ao lado, as ruas Valdomiro Serra e Luiz Anzolvo, ao lado do condomínio Portal Boa Vista, a fim de que seja realizado o aceiro na divisa do condomínio com o terreno. A gente tem que estar sempre precavendo com os aceiros a prevenção de incêndios. O aceiro é a medida essencial para reduzir o risco de propagação de fogo em áreas próximas a residências e condomínios, especialmente em períodos de estiagem. Proteção ambiental, manutenção adequada do terreno evita degradação ambiental, proliferação de pragas e acúmulo de lixo. Segurança dos moradores, o condomínio Portal Boa Vista e seu entorno necessitam de medidas preventivas para garantir tranquilidade e segurança às famílias que ali residem. Cumprimento da legislação. A legislação municipal prevê que terrenos particulares devem ser mantidos limpos e livres de riscos à coletividade, cabendo ao poder público notificar e fiscalizar os proprietários. Outra preocupação também que eu pedi para a Secretaria de Mobilidade Urbana e o setor da Secretaria de Habitação e Planejamento é com relação ali à ligação às margens do Rio Jaú. Na minha opinião, deveria, se não for do município, desapropriar aquela margem, que cabe uma rua ali, como tem em frente àquela... Você chega na Major Prado, você vira à direita, sentido centro, você vira à direita, você passa ali em frente a Stratos ali, que é aquela farmácia de manipulação. Deveria ter esse retorno à esquerda também da Major Prado, sentido Rua Edgar Ferraz. Seria uma forma de aumentar ali bastante o número de vagas de estacionamento no centro. Faria no sentido de 45 graus, faria só um sentido da Rua Major Prado para o sentido da Edgar Ferraz, 45 graus, para aumentar a quantidade de vagas, e também deixaria o acesso para desafogar o trânsito ali. Seriam medidas possíveis para melhorar o trânsito, mas principalmente para aumentar o número de vagas. Eu tive resposta de dois requerimentos. Um deles é com relação Perguntei para a Secretaria de Habitação e Urbanismo sobre o andamento do projeto de regularização dos recuos e desmembramentos de lotes no município de Jaú. A resposta é que o estudo técnico relativo aos recuos foi revisado, no entanto, para prevenir possíveis questões jurídicas e garantir a padronização do procedimento. Aguarda-se a decisão de um mandado de segurança correlato ao processo de loteamento de acesso controlado. Esperamos que isso logo seja definido aí pela justiça e também que isso seja tomadas as providências com relação à liberação desse desmembramento aí dos lotes e também com relação aos recuos. Eu fiz outro requerimento sobre ali a região do Chácaras do Botelho. Eu até fiz no Google Maps ali, foi muito pequena a parte do rio ali, caberia ali uma ponte como foi feito no condomínio Majuí. Ficou muito boa aquela ponte e deu um acesso ao condomínio. E a resposta da secretaria foi a seguinte: a indicação apresentada informa que, até o presente momento, não foi elaborado estudo ou projeto referente à construção de ponte ou viaduto no local indicado. Esclarece ainda que a referida demanda poderá ser incluída no cronograma de atividades desta secretaria, desde que haja a manifestação favorável do chefe do Poder Executivo e seja contratada a viabilidade técnica, financeira e orçamentária para sua implantação. Eu fiz o requerimento endereçado à Secretaria de Habitação e Planejamento Urbanístico, que é a Secretaria Técnica, que possui arquitetos, engenheiros capazes para elaborar um projeto nos moldes daquele lá do Majuí. Eu acho que na minha opinião, é um projeto até fácil de se fazer. E pela quantidade de recursos acumulados pela Prefeitura de Jaú, seria importante fazer esses tipos de intervenções para definitivamente resolver o problema da população. Outra coisa também, eu até ontem fui chamado por um munícipe lá na região do Sani, Padre Augusto Sani, foi colocado duas lombadas elevadas, que na realidade já tem uma ali no Nova Jaú, perto do Gil Material de Construção, elevada. O que acontece com essas lombadas elevadas? Elas se transformam em diques, barreiras de contenção de água na própria rua, tanto é que houve o alagamento de um dos imóveis lá. Então precisa tomar providências para que isso não aconteça. E isso aí, tecnicamente, deveria ser estudado a questão do impacto a respeito disso aí, né? Que na minha opinião é fácil. Hoje eu estava ouvindo o rádio Energia FM e eles fizeram uma perguntinha do Dia da Preguiça. E me chamou a atenção da dona Nice, o comentário que ela fez, que ela tem preguiça de acordar às 4 horas da manhã para marcar consulta nos postinhos médicos. Nós estamos em 2026. Eu fazia isso em 1989, quando eu mudei para Jaú, e até hoje nada mudou. Muito obrigado, senhora presidente.
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Olha a hora, 12 horas e 27 minutos, meio-dia e 27 na Clube. Foram vários os vereadores que fizeram uso da tribuna, né? No momento da palavra livre, diversos assuntos abordados, alguns abordando indicação, outros algumas críticas, outras sugestões. A gente vai acompanhar ainda ao longo da semana mais vereadores. Daqui a pouquinho eu vou colocar também na sequência a Dani Rodrigueiro, mas tivemos vereadores aí cobrando, questionando Expo, reclamação com relação a brinquedos da Expo. A gente tem também reclamação de pessoas que acabaram levando as crianças e não brincaram. Tem bastante coisa. Põe bastante coisa nisso. São 12 horas e 27 minutos, meio-dia e 27 na sua Clube FM. 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

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Que mais? 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Deixa eu ver o que mais aqui rapidão. Nossa, 12h32 já, meu Deus do céu. Tá voando, não? 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
1: 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Gente, deixa eu aproveitar e lembrar vocês. Ó, a gente está tendo aí... É até importante isso, essa dica é importante. É do pessoal do Corpo de Bombeiros, tá? E a gente não está vendo acontecer. Pelo menos por enquanto, né? Mas a tendência é essa nhaca começar. Nós estamos com períodos previstos de estiagem prolongada. Bom, a gente sabe o que significa esses períodos de estiagem prolongada. Nós temos aí a possibilidade da vegetação ficar seca por falta de chuva. E esse sol que está com... A previsão é 36 graus. Previsão é 36 graus. É um sol de rachar mamona. E o que acontece? Falta de chuva, sol intenso, forte, calor intenso e, para ajudar, vento. Ah, basta uma bituca de cigarro, basta uma fagulha, basta um princípiozinho de queimada. E isso vira um sarceiro que não dá para segurar. Gente, presta bem atenção. Queimada nesta época do ano de seca e vento não pode. Aliás, não pode em época nenhuma, né? Não pode em época nenhuma. Pior agora que a gente não tem chuvas, pior agora que a vegetação vai ficando com aquela cor mais marrom, né? Vai ficando mais seca. E aí é o seguinte, qualquer bituquinha de cigarro, qualquer fundinho de garrafa quebrada, qualquer vidrinho côncavo, qualquer vidrinho curvo, qualquer plástico, uma garrafa PET, vocês não têm noção, acaba provocando aí incêndio. E o pior não é isso, né? A gente tem que lembrar que o Zé Foguinho adora. A gente fala que é o corno anunciando pro amante que tá chegando em casa, né? O Zé Foguinho não é fácil. O Zé Foguinho adora meter fogo em tudo quanto é terreno. Só que não tem o que segure com um vento desse, gente. Esse vento aliado a essa seca, qualquer princípio de incêndio vira um inferno. Então, atenção redobrada, evite, principalmente o pessoal das estradas, né? Principalmente o pessoal que está aí na estrada e está no cigarrinho. É o tar do cigarrinho. É vício que eu vou falar um negócio pra vocês, não? E eu falo que eu fumei mais da metade da minha vida. Graças a Deus não fumo mais. Amém, Jesus. Mas esse cigarrinho, a bituca jogada pela janela, é só isso que precisa para começar um incêndio de grandes proporções. Então, se você fuma e tá na estrada, leva uma latinha com um pouquinho de água, né? Apague a bituca de cigarro, não jogue pela janela. Isso vale nas estradas, isso vale na cidade. Você que adora meter fogo em terreno, põe a mão na consciência, põe a mão na cabeça. O corpo de bombeiros não consegue estar em todo lugar ao mesmo tempo. Não dá. É humanamente impossível. Então, hoje, a prioridade é evitar queimada. Ah, Galícia, mas eu tenho um terreno que está sujo. E eu vou aproveitar agora que o mato tá seco e para não ter que pagar para ninguém vir cortar, eu vou fazer um foguinho, um fogaréu, limpar rapidinho o mato. Não. Não, tá? Por mais que de repente esse incêndio seja controlado, essa queimada seja controlada, por mais que de repente o terreno seja um terreno que é seu, por mais que de repente você consiga apagar o fogo sem que cause prejuízo a terrenos vizinhos, ainda tem a fumaça e a fuligem, tá? Nós estamos numa época em que a umidade relativa do ar fica extremamente baixa. E aí é alerta atrás de alerta da Defesa Civil com relação à umidade baixa. Complica, gente. Já tá difícil respirar. Já é uma gripe atrás da outra. Já é uma alergia respiratória atrás da outra. E se não bastasse isso, você ainda tacando fogo, é pra acabar Goiás. É pra acabar com o piqui de Goiás, pelo amor de Deus. Então evite, tá? O Corpo de Bombeiros orienta. Não faça, mesmo que de forma controlada, qualquer tipo de queimada nesse período do ano. Paga pra limpar o terreno, tá? Ah, mas eu não tenho dinheiro. Bom, se você não tem dinheiro para limpar o terreno, você não pode ter o terreno, meu filho. É assim. Quem tem, cuida. Se você não tem condições de cuidar, não tenha. Ah, mas o terreno é meu. É seu, cuide. Se você não tem condições de cuidar, venda. Porque quem não tem condições de cuidar, não pode ter. Isso vale para tudo na vida. Se você não tem condição de cuidar, não tenha. Se você não tem condição de cuidar de filho, não tenha. Se você não tem condição de cuidar de animal, não tenha. Se você não tem condição de manter um terreno limpo, não tenha o terreno. Entendeu? Simples assim. E na dúvida, Corpo de Bombeiros. Mas volto a repetir, não existe estrutura suficiente hoje para se atender à demanda que nós temos nessa época do ano, que é uma verdadeira loucura, tá bom? Beleza, pessoal? Acho que tá bem explicado, né? Não há necessidade de também ficar desenhando para todo mundo, é isso? São 12 horas e 43 minutos, meio-dia e 43 na Clube. Na sessão camarária, nós tivemos a participação primeira do vereador Marco Brasil Despachante e, na sequência, teve a vereadora Daniela Rodrigueiro, a Dani Rodrigueiro, e você acompanha agora aqui no 100.7 da sua Clube FM.
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3: Obrigada, senhora presidente. Gente, vamos resumir a questão das ADIs e virar esta página. Nós tivemos um projeto de lei que foi aprovado por esta casa. Já no dia da discussão desse projeto de lei, foi dito que o prefeito já tinha mandado o recado que ele iria vetar o projeto de lei. Ele vetou o projeto de lei e esta casa poderia ter derrubado o projeto de lei. Mas não foi esse o entendimento. Na primeira votação, nós tivemos 10 votos para aprovar o projeto de lei. Em segunda votação, nós tivemos 10 votos para aprovar o projeto de lei. E hoje nós tivemos 6 votos para derrubar o veto do prefeito. Isto é democracia. Se houve uma conversa do prefeito, com os vereadores da base, faz parte do jogo, está tudo certo. O que realmente, para mim, é absurdo é uma DI receber, uma, duas, três, receber informação de que se o veto passasse, né, fosse derrubado, isto atrasaria o prefeito a apresentar o projeto de lei de enquadramento das ADIs. E aí fica aqui a questão. O projeto de lei de enquadramento das ADIs, para pagar as ADIs, só ele poderia fazer, só ele podia e só ele pode. O nosso projeto, passando, não mudava nada. Mas o que fica num sentimento horroroso é a tentativa de desestimular e efetivamente, né, o desestímulo das ADIs de vir até a esta casa e pleitear os seus direitos. Não vão, não venham, não vale a pena, porque se o veto não, se o veto for derrubado, se a lei ficar valendo, se a palavra do prefeito não for a última, isto vai atrasar o prefeito trabalhar em prol de vocês. E aí eu fico só na dúvida. Como é que se tinha essa informação? Que informação é essa? E o prefeito vai fazer isso? Porque acabou do jeito que foi pedido para elas. Não venham, elas praticamente não se manifestaram, não vieram, e o projeto foi rejeitado, o veto foi mantido. E a palavra do prefeito é que prevaleceu. Agora esperamos que o prefeito faça o que foi dito para elas em mensagem, que ele ia trabalhar em favor delas e fazer o enquadramento. Vamos esperar sentado? Enfim, é isso. Por favor, pasta 320.
2: No dia que eu fui entregar o primeiro sensor de uma criança, o pai foi junto e ele é DM1 também. Ele tinha perdido já uma visão. E ele veio me agradecer pelo sensor e falou: eu tenho certeza que meu filho não vai perder a visão como eu perdi, porque se na minha época eu tivesse o sensor, eu talvez estaria enxergando dos dois olhos.

0: Eu e a vereadora Rafaela estivemos com o vereador Tami Miranda numa reunião muito importante sobre a questão da Associação dos Diabéticos em Jaú, que precisa ser instaurada, sobre os sensores para medir a glicemia, e foi muito interessante. E eu quero dizer o seguinte, isso é um recado. Todas as manifestações de ódio, todas as manifestações de cunho discriminatório, todas as manifestações misóginas, homofóbicas ou racistas que forem feitas no meu perfil serão denunciadas. E, infelizmente, perfil restrito do Facebook, mas a gente tem como encaminhar isso, e eu tenho por dever de ofício denunciar crimes praticados. Então, será denunciado. Mas o evento foi maravilhoso, foi muito bom. Nós estivemos juntas, nós estivemos junto, e esta casa fez o seu dever de casa e conseguiu aprovar um projeto. E agora a gente está de olho na sanção que deve vir essa semana, e a gente espera que ela venha. E depois nós vamos para o próximo passo, que é a efetiva regulamentação, a efetiva colocação dos dispositivos nas crianças, nos adolescentes da nossa cidade. Último assunto, absolutamente ácido. A cidade foi invadida com uma dúvida muito grande nesta semana que passou. Todo mundo sabe que há uma acusação referente à possibilidade do prefeito utilizar de páginas da internet, de pessoas, para fazer divulgação de conteúdos favoráveis a ele e desfavoráveis a opositores que ele entende que são opositores dele. Todo mundo sabe também que esta operação chamada mídia cativa, essa questão, né, acabou gerando uma operação da Polícia Federal, a possibilidade aí de encontro de documentos. A gente sabe que existiram diversas pessoas que tiveram seus celulares apreendidos, e chama atenção o fato de que uma dessas pessoas que teve o celular apreendido está trabalhando num veículo de comunicação. E aí vem a coincidência. A prefeitura, ela fez um contrato e destinou quase 90% dos valores autorizados em licitação para um único veículo de comunicação, o SBT. Quase 90%. E, interessante, o SBT contratou uma dessas pessoas que, inclusive, teve o celular apreendido na operação mídia cativa. E aí a gente fica com uma dúvida muito grande, e eu peço ao Cláudio para que a gente não se esqueça a pasta 325.
1: Tem que acertar o desenho, o desenho fazer a licitação. Já está fazendo. A parada está certa, legalizada. Não tem menor cabelo. Ele quer acertar o desenho fazer a licitação. Já está fazendo. A parada está certa, legalizada. Não tem menor cabelo.
0: Então, eu acho que a gente precisa colocar as coisas às claras, né? Nós temos um secretário de governo, dois ou três dias depois da eleição, que o prefeito ganha, em outubro de 2024, dizendo para uma das pessoas que foi contratada pelo prefeito, que falou numa reunião aqui na casa, que foi pago pelo prefeito para fazer propaganda positiva para ele e negativa para os opositores, inclusive no período eleitoral. Pessoa essa que não consta na declaração da prestação de contas eleitoral do prefeito. Outras pessoas foram identificadas por esta reunião, por esta pessoa. Uma dessas pessoas continua fazendo matérias favoráveis ao prefeito e desfavoráveis a todos nós. Aliás, fez uma matéria sobre aquele corte das árvores lá no Parque do Rio Jaú, que eu falei agora há pouco. E esta pessoa agora trabalha no SBT. E, por coincidência, foi feita uma licitação, tal qual então o secretário de governo do prefeito falou, o secretário da Assistência Social falou, tempos atrás, que seria feita uma licitação, e aí ia regularizar tudo, ia ficar tudo certinho, todo mundo ia receber o seu, para não ter mais dor de cabeça. Isso tudo, gente, é muito sério e é muito grave. É tão sério quanto uma pessoa falar para uma auxiliar de desenvolvimento infantil não vir aqui lutar por seus direitos. É tão sério quanto o prefeito fazer uma manifestação de que estava há um ano e tanto fazendo um estudo, e se estava esse um ano e tanto fazendo estudo para a implementação dos aparelhos de glicemia para as crianças que têm diabetes, dá para ser bem rápido, hein, prefeito? É tão absurdo quanto o prefeito falar que a culpa da demora na licitação dos caminhões, que foram 4 meses no epicentro da crise, foi da oposição, sem dizer quem da oposição teria feito, e ninguém fez isso. É tão grave, é tão grave. Sim, prefeito Ivan Cassaro, o senhor tem muitos méritos e a população viu isso no primeiro mandato, o reelegeu, isso é um fato. Sim, prefeito, o senhor tem muito a comemorar, mas, prefeito, essas questões precisam ser resolvidas. Estas questões não podem ser postas desta forma, porque existe lei, porque existe democracia, porque o debate é saudável e nós não podemos trabalhar com nada que não seja legalmente correto e publicamente correto. É o que eu digo, além de ser correto, precisa se demonstrar a honestidade no trato.
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0: bem. 12 horas e 54 minutos, meio-dia e 54 na sua Clube FM. Ah, então hoje na Palavra Livre, vereador Marcos Brasil Despachante e a vereadora Dani Rodrigueiro. Vambora, pessoal. Vamos, terça-feira puxada, né? Põe puxada e corrida nisso. A fome tá lá nas costas, o estômago tá lá nas costas. Povo de Deus, obrigado pela sintonia, obrigado pela audiência. Continue sempre ligado no 100.7 da sua Clube. Quem como Deus, ninguém como Deus, São Miguel Arcanjo, defendei-nos no combate. Fui, tchau, amanhã tem mais.
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5: 12 horas e 54 minutos.
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1: 14 horas e 8 minutos.
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0: 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Vamos começar mais uma tarde, né? Mais um dia, prove ao Senhor, e nós estamos aqui com saúde. É motivo de agradecer, né? Estamos ao vivo para todo o nosso interiorzão, para todo o nosso centro-oeste paulista. Então, uma excelente tarde para você daqui, da Colá, Jaú, Ibitinga, Dourado, Trabiju, Boa Esperança do Sul, Brotas, Ibitinga, Pederneiras, São Manuel, pessoal de Itapuí, Boracéia, Bocaina. Cara, que legal estar aqui com vocês, dividindo aí essa tarde. Ó, você me ajuda daí, eu ajudo você daqui. E vamos junto fazer uma tarde rapidex, viu? Que eu só tô pensando na minha casa. Mal começamos aqui a programação, já tô querendo voltar pra minha cama, dar aquela descansada, mas só vai rolar se a tarde passar rapidex, né? Então vamos tocar aqui o melhor pra vocês, com certeza. E vocês vão me ajudando aí a escolher a melhor playlist, tá bom? Hoje eu vou abrir meu coração com vocês, vou tocar pra vocês o que eu costumo ouvir no dia a dia. É, vamos abrir aí a playlist da minha. Vocês vão curtir aí as canções que eu mais gosto de ouvir agora nesse primeiro bloco, fechou assim? Então, vou dividir com vocês aí meu gosto musical e o WhatsApp da Clube tá aberto aqui, então esperando sua mensagem, tá bom? A gente segue aqui com muita alegria, vamos começar com tudo, MC Marcinho nesse bloco. Se ela dança, eu danço. Vamos nessa então, boa tarde, gente!
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3: Atenção, galerinha de Brotas, Dourado e Trabiju. Marcam agora 23 graus, a previsão é de ventarola. Muito vento, mas sem previsão de chuva.
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1: 15:03.
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0: acho que eu nem preciso falar pra vocês que o nome da canção é Confisco, né? Não precisa, né? Com Charlie Brown Jr. 3:15, nós acabamos de curtir Esperando na Janela com Cogumelo Plutão e agora na sequência Confisco, Charlie Brown Jr. Uma excelente tarde de terça-feira.
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0: E ó, tem gente pra falar com a gente aqui no WhatsApp da Clube. Quero mandar um abraço especial aqui pra minha amiga Silvana. Silvana participando com a gente da programação da Clube FM. Ela pede pra curtir tudo que ela gosta de escutar com Charlie Brown. Nós vamos tocar pra você, viu, Sil? Um grande beijo. Obrigada pelo carinho, pela sintonia, pela participação.

0: Cauã, Cida, Ronaldo. Um abração pra todos vocês, obrigada pelo carinho, viu, meu amigo? Tamo junto, obrigada pela participação. É um prazer imenso receber as mensagens de vocês, tá? Tá aqui comigo meu amigo Vanderlei. E aí, Vanderlei, boa tarde.
1: Tudo bem? Boa tarde, Guilherme. Tô falando é o Vanderlei.
0: Você tá bom?
1: Segurou, mas terçou, hein?
0: Graças a Deus.
1: Toca aí uma música aí do Natanzinho aí. Viver é diferente de tá vivo.
0: Legal.
1: Se puder tocar, toca pra nós aí. Estamos aqui curtindo seu programa aqui. Falou, Mirella.
0: Falou.
1: Um abraço. Deus abençoe sua tarde aí. Tamo junto.
0: Valeu, viver é diferente de tá vivo. Natanzinho, com certeza, meu amigo, nós vamos tocar pra você, viu? Um grande abraço. Obrigada pelo carinho. Tá aqui comigo também, meu amigo, o Edson, lá do Orlando Meto, participando da programação. Boa tarde, Edson.
2: Boa tarde. É o Edson daqui do Orlando.
0: Tudo bem? Tudo jóia?
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0: Ó o merchan, ó o merchan do Edson.
2: Ouvir Martinho da Vila, é devagar, é devagarinho. Ofereço para o Celso Montanari, seu Madruga. E a todos os ouvintes da Clube FM, uma ótima terça-feira.
0: Valeu, valeu, valeu, meu amigo, brigadão, viu? Nós vamos tocar pra você devagar, devagarinho, tá bom? Obrigada pelo carinho, pela sintonia, pela participação. 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
0: É a minha, sua, é a nossa rádio, né? A rádio do povo, a rádio da família, a qualidade que você pede e você exige, você encontra aqui com a gente, tá legal? 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
0: Vamos lá, então, atender a Silvana do WhatsApp da Clube. Tudo que ela gosta de escutar. Charlie Brown Jr. na nossa programação, na nossa tardezinha. São 3 horas e 20 minutos. Se liga na hora de olho na hora. É hora de você mandar sua mensagem, viu? Estamos atendendo a Silvana, mas eu quero atender você. Cola aí com a gente. 997-22-1007. Aqui na rádio que você pode.

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0: horas e 59 minutos. É 4 horas da tarde já, com a graça de Deus, da nossa super terça. Nós acabamos de curtir Begging com Maneskin na melhor programação, né? Essa canção foi o pedido do Marcos Pérez aqui de Jaú. Boa tarde, Mirelle, a todos que estão ligados na clube. Toca aí pra nós, Begging, por favor, aqui é o Marcos. Obrigada. Valeu, meu amigo. Tamo junto, viu? E a galera continua conectado na melhor programação.
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0: One More Lifetime com Ariana Grande e Ed Sheeran na nossa tardezinha, na minha, na sua, na nossa Clube FM.
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1: 16 horas e 8 minutos.
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0: Pereira e Ana Castela, nossa boiadeira, passando por aqui. São 16 horas e 42 minutos. Faltam poucos minutos, 18 minutos aí para 5 horas da tarde. E aí, como é que tá sendo a terça-feira de vocês? Tudo certo? Numa boa? Por aqui tá tudo em ordem, com a graça de Deus, mais início de semana. E a gente segue firme e forte aqui em Clube FM até as 18 horas, tá bom? Uma pausa rápida na programação musical para falar dos nossos parceiros.
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0: 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Vamos lá, então, continuar nossa programação aqui com quem que tá? É a canção que nós vamos curtir, Country Beat, com Ana Castela.
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2: Em Barra Bonita, a previsão atual é de 23 graus. Sem previsão de chuva, a previsão de condições ensolaradas para o restante do dia e para toda a semana.
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1: 17:04.
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é a canção que nós acabamos de curtir com a nossa queridíssima rainha Beyoncé. 5 horas e 15 minutos, olha só, minha gente, já estamos chegando naquela reta final da nossa tarde aqui na Clube FM. Hoje, eu confesso pra vocês que a nossa tarde passou voando, né? O que você achou da nossa tarde? Você teve essa sensação também? Parece que foi agora há pouco que a gente começou nossa programação, mas antes de continuar a nossa tarde, quero deixar um beijo pra lá de especial pra todo mundo que passou pela escola, viu? Pela faculdade, pelos cursos, pessoal que tá estudando, correndo atrás, aprendendo uma profissão nova, fazendo uma faculdade, se preparando pra realizar um sonho, porque hoje é o dia do estudante. E estudar nem sempre é fácil, né? Tem dia que dá vontade de jogar tudo pro alto. Tem prova que parece impossível, insuportável. Quero mandar um abraço especial aqui pra todos os nossos amigos universitários, técnicos, a todo o pessoal do EJA. Tá fazendo aí, tá fazendo a escola de novo? É, eu imagino que não deve estar sendo fácil, né? Tem prova que parece impossível, trabalho que aparece justamente quando você tá cansado, né? Mas lá na frente a gente percebe que todo aquele esforço valeu a pena. Então, se você é estudante, se você tá estudando, um abração pra você, viu? Esse beijo aqui é pra você e eu quero saber, viu? Vocês universitários, o que vocês estão estudando? Manda aí pra nós, vai ser um prazer aí responder vocês. E hoje também é um dia muito especial pra uma profissão que exige muito conhecimento, muita ética e muita responsabilidade, né? Principalmente muita dedicação também. Hoje, dia 11 de agosto, é dia do advogado. Então quero aproveitar esse espaço aqui pra deixar um abraço muito especial pra todos os advogados, advogadas que estão na sintonia da Clube FM, para quem passa horas estudando, analisando processos, defendendo direitos, ouvindo histórias e tentando todos os dias fazer a diferença na vida de alguém, né? E olha, hoje eu tenho um motivo ainda mais especial para fazer essa homenagem, viu? Quero mandar um beijo pro meu doutor, meu advogado favorito, né? Aquele que além de entender de leis, entende direitinho como ganhar meu coração, né? Então, parabéns aí pro meu advogado, pro meu doutor, João, que você continue exercendo sua profissão com muita competência, viu? Com muita ética e com esse coração enorme que eu tanto admiro em você, meu amor. Para todos os advogados que estão na sintonia, feliz dia do advogado também, feliz dia do estudante, é dia de comemorações. É, e agosto tá voando, já é dia 11 de agosto. Qual a expectativa do mês? Manda pra nós. Quais são as metas do mês de agosto? É, já passamos aí o primeiro semestre do ano de 2026 e agora só falta finzinho de agosto, setembro, outubro, novembro e acabou o ano em dezembro. Meu Deus, parece que foi ontem que nós passamos uma virada gostosa, né? E eu falei com vocês aqui, dei uma mensagem de Natal, uma mensagem de virada do ano e nós já estamos aí caminhando para a reta final desse ano. Meu Deus do céu, tá voando, né, gente? Pois é, e a Clube FM continua aqui, sua melhor companhia. Nós já temos aqui a nossa próxima canção com Taylor Swift, Blake Spence, mas antes, deixa eu trazer um recadão especial aqui pra você. Deixa eu ver aqui. 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
0: 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Vamos nessa, então, atender o

0: do Macatuba sintonizado com a gente na melhor. O Ronaldão aqui participando com a gente. Fala, Ronaldo, boa tarde.
1: Boa tarde, Brena, tudo bom? Brena, se não tocou na Castela ainda, é que eu não te esqueci. Toca fazendo um favor, se ainda der tempo.
0: Com Valeu? Certeza.
1: Valeu, de bom.
0: Valeu, meu amigo, um abraço. Com certeza dá tempo. Vamos nessa então, super lançamento com a nossa queridíssima boiadeira.
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Legal demais, hein? Faltando poucos minutos para as 6. Faltam 13 minutos aqui, 12 minutos agora para as 6 horas da tarde. Já coloquei pra gente curtir aqui, ó. Jota Quest, Anitta e Nike Rogers. Blackout é o nome da canção pra gente fechar a nossa tardezinha preciosa de terça-feira. E ó, pra você que nos acompanha até aqui, o nosso muitíssimo obrigado, viu, gente? Amanhã, a partir das 2 horas da tarde, estamos de volta aqui na sua favorita, tá bom? Bom finzinho de tarde, uma noite abençoada pra você, pra sua família, e nos vemos amanhã. Esse foi o Dó.

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4: 18 horas e 1 minuto.
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0: Em nome do Pai, e do Filho, e do Espírito Santo. Amém. O anjo do Senhor anunciou a Maria, e ela concebeu do Espírito Santo. Eis aqui a serva do Senhor, faça-se em mim segundo a vossa palavra. E o Verbo se fez carne e habitou entre nós. Ave Maria, cheia de graça, o Senhor é convosco, bendita sois vós entre as mulheres, e bendito é o fruto do vosso ventre, Jesus. Santa Maria, Mãe de Deus, rogai por nós, pecadores, agora e na hora de nossa morte. Amém. Rogai por nós, Santa Mãe de Deus, para que sejamos dignos das promessas de Cristo. Oremos. Infundi, Senhor, como vos pedimos, a vossa graça em nossas almas, para que nós, que pela anunciação do anjo, cheguemos ao conhecimento da encarnação de Jesus Cristo, vosso Filho, por sua paixão e morte na cruz, sejamos conduzidos à glória da ressurreição, pelo mesmo Cristo, Senhor nosso. Amém.
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5: Terça-feira, 11 de agosto de 2026. Sejam todos bem-vindos. Meus amigos e minhas amigas, todos bem-vindos. Jornalismo Clube. É terça-feira, meu filho. 11 de agosto de 2026, dia 11 já. Vamos juntos com muita notícia, muita informação para você. Sempre bem informado. O melhor jornalismo do seu rádio. Ainda não estamos nas redes sociais. Não estamos nas redes sociais ainda. Aguardando aí a chegada dos equipamentos, então calma. Eu avisei, hein? Não vai falar que eu não avisei. Eu avisei que nós teríamos aí alguns dias em que nós estaríamos só pelo rádio, tá? Apesar de estarmos no site da Clube, estamos só com a única câmera, aquela separadinha, individualzinha lá, aquele que dá o pleno, né? Que tá todo o estúdio, tá? Na hora do almoço voltamos com a transmissão nas redes sociais, ainda no sistema antigo, aguardando a chegada aí dos novos equipamentos para fazermos a instalação, piriri, pororó, pururu, tá bom? Então, aguenta. Gente, mais uma vez, eu sei que às vezes é até chato ser repetitivo, mas é que é para evitar comentário nada a ver. Não tá com problema, nós estamos mudando o sistema. Para mudar o sistema, tem que ir se adaptando ao novo. E a gente está aí aguardando a chegada de alguns novos equipamentos e já se adaptando ao novo. Aliás, o que eu mais tenho feito esses dias é cursinho para aprender a mexer no sistema novo. Meu Deus do céu! Esse negócio de que não tem idade para estudar. Realmente não tem idade para estudar. Mas olha, não é brinquedo não, hein?
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5: Nós já tivemos aí o primeiro debate que aconteceu na Band. Tarcísio e Haddad e Tarcísio, você assistiu? Hã? Quem que pôde assistir? Hein? Que você achou? Foi bom, né? Foi um bom debate. A gente não pode emitir opiniões, é óbvio, é claro, nós estamos aí num período complicado, né? Então, todos têm que ter tratamento igualitário, né? Mas foi, de um modo geral, um bom debate. Eu gostei pra caramba do debate do Tarcísio e do Haddad, né? Nós estamos nos aproximando também do horário eleitoral, no rádio e na televisão, né? Agora no finalzinho do mês começa o glorioso horário eleitoral gratuito no rádio e na TV, onde você acompanha aí os programas, as propostas, promessas dos nossos candidatos a governo, de estado, senadores, deputados, presidentes. E você? Você já tem o seu voto? Você já escolheu em quem você vai votar? Tá cedo ainda? Ainda não pensou? Olha, eu vou ser bem sincero com vocês. Eu já tô com meus todos definidíssimos. Todos os meus candidatos já estão definidos. O meu voto já está fechado, lacrado e confirmado. Já escolhi todo mundo que eu vou votar nessa eleição. Até porque não tá tão difícil assim, né, gente? Venhamos e convenhamos. Aí é uma questão de... E aí, olha, o comentário não tem nenhum tipo de lado político, tá? Até porque, volto a repetir, nós estamos num momento que é um momento complicado, nós não podemos emitir opiniões que favoreçam ele ou outro, aquele ou aquela, esse ou outro. Então a gente tem que se limitar a trazer fatos, informações, e você, eleitor, define o seu voto. Mas de uma maneira geral é muito tranquilo definir o voto. Tá bom, continua, não tá, muda. É assim que funciona, né? Não tem muito o que pensar, né? A política, a democracia, é a arte de você, de 4 em 4 anos, poder escolher quem vai te governar, quem vai comandar a sua cidade, o seu estado, o seu país. E é uma escolha muito simples de ser feita, né? Quem vai te representar na Assembleia Legislativa em São Paulo, na Câmara dos Deputados, no Senado em Brasília, é um negócio muito... Eleição, é que a gente brasileiro, a gente gosta de complicar, né? Impressionante como o brasileiro gosta de complicar as coisas. Eleição é uma coisa bem simples, é uma conta muito simples de ser feita, sabe? É uma decisão muito fácil de ser tomada. Tá bom? Tá bom, Galícia, tá ótimo, tá maravilhoso, pra mim tá perfeito. Então tá, então continua do jeito que tá. Não, Galícia, não tá, pra mim não tá bom, não tá ótimo, não tá maravilhoso. Beleza, então muda, escolhe outra opção. A eleição é isso, é a arte de poder escolher. Acerta-se sempre? Não. Erra-se muitas vezes? Sim. Acerta-se muitas vezes? Também, né? Também, não tem, isso aí, né? A gente escolhe e paga pra ver, e vê o que acontece. Sempre com a possibilidade de a cada 4 anos mudar a nossa escolha, rever os nossos caminhos. Isso é bonito, isso eu acho gostoso, né? Você viver numa democracia é ter a possibilidade, ter a opção de, percebendo que errou, mudar o caminho, né? Ou se acertou, manter o mesmo caminho. Então eleição é muito simples, gente, é muito tranquilo. É que a gente complica muitas coisas, né? O brasileiro adora complicar as coisas. Agora, uma coisa é certa, e isso eu posso dizer pra vocês, como a gente já fala faz tempo aqui no rádio: não é pra direcionar seu voto, pelo amor de Deus, não é esse o papel da imprensa séria. A imprensa séria não direciona o voto, a imprensa séria traz os fatos e faz com que você pense no que você quer fazer da sua vida. Isso é o papel da imprensa séria, tá? Mas uma coisa a gente sempre fala aqui com muita tranquilidade: não transforme a urna num pinico. A urna não é banheiro público. A urna não é privada. A urna é a maior demonstração da democracia que nós temos. Então, não transforme a urna numa privada. Não vote por votar. Não pegue qualquer número, não faça roleta russa, porque na roleta russa normalmente você se lasca, tá bom? Então, se você já definiu o seu voto, beleza, maravilha, mas pode mudar ainda? Já definiu, mas pode mudar? Acompanhe os debates. Eu acho debate, eu já falei isso várias vezes aqui, eu acho debate, gente, uma das coisas mais importantes na eleição. O debate sai daquele ensaiado. O horário político, a propaganda política, é uma coisa produzida, ensaiada, gravada, quando erra corta, maquiada. A propaganda política, ela é uma novela, né? É uma novela, é um negócio feito para que você acredite naquilo que está sendo falado. Fazer o quê? Faz parte. Mas o debate não. O debate, O debate, ele é uma coisa incrível, nua e crua. É a verdade, são os candidatos se enfrentando. Eu sempre disse isso no jornalismo da Clube, nos meus 40 anos de jornalismo, né? Deve estar dando quase isso, pelo amor de Deus. Comecei cedinho. Nos meus 40 anos envolvido com a política, eu sempre, sempre bati nessa mesma tecla, né? A importância do debate. Eu não gosto de candidato que foge de debate. Eu não voto em candidato que não participa de debate e arruma desculpa esfarrapada. Para qualquer coisa. Para prefeito, para governador, para senador, enfim. É que para outros cargos, como deputado, o próprio vereador, é difícil, né? Porque são tantos, não tem como você organizar um debate. Mas para cargos onde você consegue, governador, senador, que também não tem tantos, mas é difícil ver um debate para o Senado, mas acontece, né? Para prefeito, para presidente, eu acho interessante a possibilidade de você ver o enfrentamento, né? Ver o posicionamento. Porque no debate aparece tudo, né? No debate toda sujeira, toda podridão, tudo que é ruim acaba boiando, acaba aparecendo. E é ali que eu muitas vezes defino meu voto se eu tiver dúvida de alguém, né? É no debate que eu defino meu voto se eu tiver dúvida de algum candidato. Mas volto a repetir, os meus já estão definidinhos. Candidato a deputado estadual definido, candidato a deputado federal definido, candidato a senador definido, candidato a governador definido e candidato a presidente definidíssimo. Aliás, eu vou falar uma besteira para vocês, eu já tô com meu voto definido já faz tempo, né? Se você ainda não tá, aproveite, porque nós estamos chegando nas eleições, viu, gente? Tá chegando as eleições 2026. A sua hora de decidir, a sua hora de dar o rumo para o país, a sua hora de votar. A hora em que você, eleitor, passa a ter poder de decisão, né? Tudo bem que é a maioria, mas a gente sempre torce para que a maioria esteja certa. E democracia é isso, é a vontade da maioria. Tá bom?
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5: Presta bem atenção. Nós, aqui na cidade de Jaú, nós temos a sessão ordinária da Câmara acontecendo toda segunda-feira. Toda segunda-feira tem sessão camarária, né? E nós temos diversos assuntos que são discutidos, são abordados, assuntos de interesse aqui da população. E nós vamos começar a conferir algumas palavras livres que aconteceram na sessão aqui de Jaú. Em Bariri, a sessão camarária acontece na primeira e na terceira segunda-feira de cada mês. Então, esse mês nós tivemos sessão camarária em Bariri na segunda-feira, dia 3. Nesta segunda-feira, ontem, dia 10, não tivemos a sessão camarária. Depois, a próxima sessão camarária é segunda-feira que vem, dia 17. Aí depois nós temos a segunda, dia 24, que não tem. A outra, dia 31, também não tem. Isso é em Bariri, tá? E a outra, que já era no dia 7 de setembro, é um feriado, também não tem. Tá? Aí vira pro dia 8, dia 9. Depois eu vou ver o calendário certinho da Câmara em Bariri, tá bom? Então, segunda-feira que vem tem sessão camarária em Bariri, aí a gente também vai conferir um pouquinho as palavras livres, o que cada vereador e vereadora se manifesta neste momento do rito ordinário da sessão camarária. Aqui em Jaú ontem então teve, porque aqui em Jaú toda segunda-feira tem, aliás é uma sugestão que a gente já faz tempo até para a cidade de Bariri, já passou da hora das sessões camarárias em Bariri acontecerem todas as segundas-feiras. Eu acho que já tem matéria suficiente, já tem condições disso acontecer na cidade de Bariri, né? Toda segunda-feira. Ou então, né, podendo ter aí uma segunda de folga, quando tem 5 segundas-feiras no mês, acontecer na primeira, segunda, terceira e quarta segunda de cada mês. Todo mês que tiver 5 segunda-feira, a quinta fica vaga, vamos dizer assim, fica de folga, né? Mas já passou da hora de nós termos as sessões camarárias acontecendo toda segunda também em Bariri. Mas, enquanto isso não acontece, a gente acompanha a cada 15 dias, ou no caso excepcional deste mês que tem 5 segundas-feiras, um tempinho a mais. Beleza? Vamos para Jaú? Vamos para Jaú? Olha, é assim, gente. Quem acompanha o trabalho da Clube sabe que a gente não edita matéria. Por quê? Edição de matéria é um negócio complicado, porque de repente o que é importante para mim pode não ser para você. Então a gente procura colocar na íntegra. A não ser que o comentário seja assim, um comentário estupidamente esdrúxulo, né? Alguma coisa que não tenha nada a ver com nada. Um comentário que o vereador resolva falar uma receita de bolo. Ou o comentário que o vereador resolva analisar a derrota do Brasil na Copa do Mundo. Isso não soma nada para ninguém. E aí sim a gente acaba fazendo o corte do que realmente não interessa para nada, tá? Agora, caso contrário, a gente mantém sempre na íntegra, até por uma questão lógica, porque às vezes o assunto pode não ser interessante para mim, mas é interessante para a população. Isso é melhor, né? Essa explicação ficou melhor. Quando o comentário é esdrúxulo a ponto de não servir para nada nem pro povo, a gente corta, porque isso aqui também não é uma caixa de tomate para ficar falando besteira em cima dela, tá? Caso contrário, não, vai na íntegra. E a gente vai hoje fazer da seguinte maneira. Quem começou fazendo uso da palavra livre foi o vereador Marco Brasil, né? O despachante Marco Brasil. E a gente vai acompanhar ele neste primeiro momento, agora, aqui no jornalismo da sua Clube FM. Vamos lá.
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2: Boa tarde a todos, senhora presidente, vereadoras, vereadores, o público aqui presente, você de casa que nos assiste. Eu quero falar a respeito dos requerimentos que eu fiz. O que que acontece? Eu estive na inauguração da creche Paulo Gambarini e eu verifiquei haver ao lado da creche um terreno bem grande ali, que na minha opinião deveria ser feito um espaço de estacionamento para aquele local. Pelo menos assim estaria favorecendo as pessoas que têm as suas crianças ali, porque constantemente deve ter evento ali, dia dos pais, dia das mães, dia do a própria ali rotina da creche. E eu verifiquei, tanto é que no dia lá um ônibus ficou parado lá e teve muito problema para tirar o engarrafamento ali causado por aquele ônibus. Até achar o dono do veículo demorou bastante, demorou mais de 10 minutos. Enquanto isso, o trânsito ficou parado, o pessoal buzina, reclama. Então, deveria usar a logística da Secretaria de Obras e Habitação para fazer ali a execução da limpeza do local, da área, e depois a colocação de raspas de asfalto ou até mesmo pedregulho, pedra 1 de construção, para não ter problema ali, tirar o barro e deixar disponível para as pessoas poderem estacionar. Outra preocupação também é ao lado, as ruas Valdomiro Serra e Luiz Anzovo, ao lado do condomínio Portal Boa Vista, a fim de que seja realizado aceiro na divisa do condomínio com o terreno. A gente tem que estar sempre precavendo com os aceiros, a prevenção de incêndios a ser a medida essencial para reduzir o risco de propagação de fogo em áreas próximas a residências e condomínios, especialmente em períodos de estiagem. Proteção ambiental, manutenção adequada do terreno, evita degradação ambiental, proliferação de pragas e acúmulo de lixo. Segurança dos moradores do condomínio Portal Boa Vista e seu entorno necessitam de medidas preventivas para garantir tranquilidade e segurança às famílias que ali residem. Cumprimento da legislação. A legislação municipal prevê que terrenos particulares devem ser mantidos limpos e livres de riscos à coletividade, cabendo ao poder público notificar e fiscalizar os proprietários. Outra preocupação também que eu pedi para a Secretaria de Mobilidade Urbana e o setor da Secretaria de Habitação e Planejamento é com relação ali à ligação às margens do Rio Jaú. Na minha opinião, deveria, se não for do município, desapropriar aquela margem, que cabe uma rua ali, como tem em frente àquela... Você chega na Major Prado, você vira à direita, sentido centro, você vira à direita, você passa ali em frente a Stratos ali, que é aquela farmácia de manipulação. Deveria ter esse retorno à esquerda também da Major Prado, sentido Rua Edgar Ferraz. Seria uma forma de aumentar ali bastante o número de vagas de estacionamento no centro. Faria no sentido de 45 graus, faria só um sentido da Rua Major Prado para o sentido da Edgar Ferraz, 45 graus, para aumentar a quantidade de vagas, e também deixaria o acesso para desafogar o trânsito ali. Seriam medidas possíveis para melhorar o trânsito, mas principalmente para aumentar o número de vagas. Eu tive resposta de dois requerimentos. Um deles é com relação a... Perguntei para a Secretaria de Habitação e Urbanismo sobre o andamento do projeto de regularização dos recursos e desmembramentos de lotes no município de Jaú. A resposta é que o estudo técnico relativo aos recuos foi revisado. No entanto, para prevenir possíveis questões jurídicas e garantir a padronização do procedimento, aguarda-se a decisão de um mandado de segurança correlato ao processo de loteamento de acesso controlado. Esperamos que isso logo seja definido aí pela justiça, e também que isso seja tomadas providências com relação à liberação desse desmembramento aí dos lotes e também com relação aos recursos. Eu fiz outro requerimento sobre ali a região do Chácaras do Botelho. Eu até fiz no Google Maps ali, foi muito pequena a parte do rio ali, caberia ali uma ponte, como foi feito no condomínio Majuí. Ficou muito boa aquela ponte e deu um acesso ao condomínio. E a resposta da secretaria foi a seguinte: a indicação apresentada informa que até o presente momento não foi elaborado estudo ou projeto referente à construção de ponte ou viaduto no local indicado. Esclarece ainda que a referida demanda poderá ser incluída no cronograma de atividades desta secretaria, desde que acha a manifestação favorável do chefe do Poder Executivo. e seja contratada viabilidade técnica, financeira e orçamentária para sua implantação. Eu fiz o requerimento endereçado à Secretaria de Habitação e Planejamento Urbanístico, que é a Secretaria Técnica, que possui arquitetos, engenheiros capazes para elaborar um projeto nos moldes daquele lá do Majuí. Eu acho que é uma, na minha opinião, é um projeto até fácil de se fazer, e pela quantidade de recursos acumulados pela Prefeitura de Jaú, seria importante fazer esses tipos de intervenções para definitivamente resolver o problema da população. Outra coisa também, eu até ontem fui chamado por um munícipe lá na região do Sani, Padre Augusto Sani, foi colocado duas lombadas elevadas, que na realidade já tem uma ali no Nova Jaú, perto do Gil Material de Construção, elevada. O que que acontece com essas lombadas elevadas? Elas se transformam em diques, barreiras de contenção de água na própria rua, tanto é que houve o alagamento de um dos imóveis lá. Então precisa tomar providências para que isso não aconteça. E isso aí, tecnicamente, deveria ser estudado a questão do impacto a respeito disso aí, né? Que na minha opinião é fácil. Hoje eu estava ouvindo o rádio Energia FM e eles fizeram uma perguntinha do Dia da Preguiça. E me chamou a atenção da dona Anice, o comentário que ela fez, que ela tem preguiça de acordar às 4 horas da manhã para marcar consulta nos postinhos médicos. Nós estamos em 2026. Eu fazia isso em 1989, quando eu mudei para Jaú, e até hoje nada mudou. Muito obrigado, senhora presidente.
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5: Gente, deixa eu aproveitar e lembrar vocês, ó, a gente está tendo aí, é até importante isso, essa dica é importante, é do pessoal do Corpo de Bombeiros, tá? E a gente não tá vendo acontecer, pelo menos por enquanto, né? Mas a tendência é essa nhaca começar. Nós estamos com períodos previstos de estiagem prolongada. Bom, a gente sabe o que significa esses períodos de estiagem prolongada. Nós temos aí a possibilidade da vegetação ficar seca por falta de chuva. E esse sol que está com... A previsão é 36 graus. Previsão é 36 graus. É um sol de rachar mamona. E o que acontece? Falta de chuva... Sol intenso, forte, calor intenso e, para ajudar, vento. Ah, basta uma bituca de cigarro, basta uma fagulha, basta um princípiozinho de queimada e isso vira um sarceiro que não dá para segurar. Gente, presta bem atenção. Queimada nesta época do ano de seca e vento, não pode. Aliás, não pode em época nenhuma, né? Não pode em época nenhuma. Pior agora que a gente não tem chuvas, pior agora que a vegetação vai ficando com aquela cor mais marrom, né? Vai ficando mais seca. E aí é o seguinte, qualquer bituquinha de cigarro, qualquer fundinho de garrafa quebrada, qualquer vidrinho côncavo, qualquer vidrinho curvo, qualquer plástico, uma garrafa PET,

0: atenção redobrada, evite, principalmente o pessoal das estradas, né? Principalmente o pessoal que tá aí na estrada e tá no cigarrinho. É o tar do cigarrinho. É vício que eu vou falar um negócio pra vocês, não? E eu falo que eu fumei mais da metade da minha vida. Graças a Deus não fumo mais. Amém, Jesus. Mas esse cigarrinho, a bituca jogada pela janela, é só isso que precisa para começar um incêndio de grandes proporções. Então, se você fuma e tá na estrada, leva uma latinha com um pouquinho de água, né? Apague a bituca de cigarro, não jogue pela janela. Isso vale nas estradas, isso vale na cidade. Você que adora meter fogo em terreno, põe a mão na consciência, põe a mão na cabeça. O corpo de bombeiros não consegue estar em todo lugar ao mesmo tempo. Não dá. É humanamente impossível. Então, hoje, a prioridade é evitar queimada. Ah, Galícia, mas eu tenho um terreno que está sujo. E eu vou aproveitar agora que o mato tá seco e para não ter que pagar para ninguém vir cortar, eu vou fazer um foguinho, um fogaréu, limpar rapidinho o mato. Não, não, tá? Por mais que de repente esse incêndio seja controlado, essa queimada seja controlada, por mais que de repente o terreno seja um terreno que é seu, por mais que de repente você consiga apagar o fogo sem que cause prejuízo a terrenos vizinhos, ainda tem a fumaça e a fuligem, tá? Nós estamos numa época em que a umidade relativa do ar fica extremamente baixa. E aí é alerta atrás de alerta da Defesa Civil com relação à umidade baixa. Complica, gente. Já tá difícil respirar. Já é uma gripe atrás da outra, já é uma alergia respiratória atrás da outra, e se não bastasse isso, você ainda tacando fogo, é pra acabar Goiás, é pra acabar com o piqui de Goiás, pelo amor de Deus. Então evite, tá? O Corpo de Bombeiros orienta, não faça, mesmo que de forma controlada, qualquer tipo de queimada nesse período do ano. Paga pra limpar o terreno. Ah, mas eu não tenho dinheiro. Bom, se você não tem dinheiro para limpar o terreno, você não pode ter o terreno, meu filho. É assim. Quem tem, cuida. Se você não tem condições de cuidar, não tenha. Ah, mas o terreno é meu. É seu, cuide. Se você não tem condições de cuidar, venda. Porque quem não tem condições de cuidar, não pode ter. Isso vale para tudo na vida. Se você não tem condição de cuidar, não tenha. Se não tem condição de cuidar de filho, não tenha. Se não tem condição de cuidar de animal, não tenha. Se não tem condição de manter um terreno limpo, não tenha o terreno. Entendeu? Simples assim. E na dúvida, Corpo de Bombeiros. Mas volto a repetir, não existe estrutura suficiente hoje para se atender à demanda que nós temos nessa época do ano, que é uma verdadeira loucura, tá bom? Beleza, pessoal, acho que tá bem explicado, né? Não há necessidade de também ficar desenhando para todo mundo, é isso? São 12 horas e 43 minutos, meio-dia e 43 na clube. Na sessão camarária, nós tivemos a participação primeira do vereador Marco Brasil Despachante e na sequência teve a vereadora Daniela Rodrigueiro, a Dani Rodrigueiro, e você acompanha agora aqui no 100.7 da sua Clube FM.
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2: Obrigada, senhora presidente. Gente, vamos resumir a questão das ADIs e virar esta página. Nós tivemos um projeto de lei que foi aprovado por esta casa. Já no dia da discussão desse projeto de lei foi dito que o prefeito já tinha mandado o recado que ele iria vetar o projeto de lei. Ele vetou o projeto de lei e esta casa poderia ter derrubado o projeto de lei. Mas não foi esse o entendimento. Na primeira votação, nós tivemos 10 votos para aprovar o projeto de lei. Em segunda votação, nós tivemos 10 votos para aprovar o projeto de lei. E hoje nós tivemos 6 votos para derrubar o veto do prefeito.

0: isto é democracia. Se houve uma conversa do prefeito com os vereadores da base, faz parte do jogo, está tudo certo. O que realmente para mim é absurdo é uma DI receber, uma, duas, três, receber informação de que se o veto passasse, né, fosse derrubado, isto atrasaria o prefeito a apresentar o projeto de lei de enquadramento das ADIs. E aí fica aqui a questão. O projeto de lei de enquadramento das ADIs, para pagar as ADIs, só ele poderia fazer, só ele podia e só ele pode. O nosso projeto, passando, não mudava nada. Mas o que fica num sentimento horroroso é a tentativa de desestimular e efetivamente, né, o desestímulo das ADIs de vir até a esta casa e pleitear os seus direitos. Não vão, não venham, não vale a pena, porque se o veto for derrubado, se a lei ficar valendo, se a palavra do prefeito não for a última, isto vai atrasar o prefeito trabalhar em prol de vocês. E aí eu fico só na dúvida. Como é que se tinha essa informação? Que informação é essa? E o prefeito vai fazer isso? Porque acabou do jeito que foi pedido para elas. Não venham, elas praticamente não se manifestaram, não vieram, e o projeto foi rejeitado, o veto foi mantido. E a palavra do prefeito é que prevaleceu. Agora esperamos que o prefeito faça o que foi dito para elas em mensagem, que ele ia trabalhar em favor delas e fazer o enquadramento. Vamos esperar sentado, enfim, é isso. Por favor, pasta 320.
1: No dia que eu fui entregar o primeiro sensor de uma criança, o pai foi junto e ele é DM1 também. Ele tinha perdido já uma visão e ele veio me agradecer pelo sensor e falou: eu tenho certeza que meu filho não vai perder a visão como eu perdi, porque se na minha época tivesse um sensor, eu talvez estaria enxergando dos dois olhos.

0: Eu e a vereadora Rafaela estivemos com o vereador Tami Miranda numa reunião muito importante sobre a questão da Associação dos Diabéticos em Jaú, que precisa ser instaurada, sobre os sensores para medir a glicemia, e foi muito interessante. E eu quero dizer o seguinte, isso é um recado: todas as manifestações de ódio, todas as manifestações de cunho discriminatório, todas as manifestações misóginas, homofóbicas ou racistas que forem feitas no meu perfil serão denunciadas. E, infelizmente, perfil restrito do Facebook, mas a gente tem como encaminhar isso, e eu tenho por dever de ofício denunciar crimes praticados. Então, será denunciado. Mas o evento foi maravilhoso, foi muito bom, nós estivemos juntas, nós estivemos junto, e esta casa fez o seu dever de casa e conseguiu aprovar um projeto, e agora a gente está de olho na sanção que deve vir essa semana, e a gente espera que ela venha, e depois nós vamos para o próximo passo, que é a efetiva regulamentação, a efetiva colocação dos dispositivos nas crianças, nos adolescentes da nossa cidade. Último assunto, absolutamente ácido. A cidade foi invadida com uma dúvida muito grande nesta semana que passou. Todo mundo sabe que há uma acusação referente à possibilidade do prefeito utilizar de páginas da internet, de pessoas, para fazer divulgação de conteúdos favoráveis a ele e desfavoráveis a opositores que ele entende que são opositores dele. Todo mundo sabe também que esta operação chamada mídia cativa, essa questão, né, acabou gerando uma operação da Polícia Federal, a possibilidade aí de encontro de documentos. A gente sabe que existiram diversas pessoas que tiveram seus celulares apreendidos, e chama atenção o fato de que uma dessas pessoas que teve o celular apreendido estar trabalhando num veículo de comunicação. E aí vem a coincidência. A prefeitura, ela fez um contrato e destinou quase 90% dos valores autorizados em licitação para um único veículo de comunicação, o SBT. Quase 90%. E interessante, o SBT contratou uma dessas pessoas que inclusive teve o celular apreendido na operação mídia cativa. E aí a gente fica com uma dúvida muito grande, e eu peço ao Cláudio para que a gente não se esqueça a pasta 325.
1: Tem que essa estrada de exemplo, por exemplo, fazer a licitação. Já está fazendo. A parada está sendo legalizada. Não tem menor cabelo. Tem que essa estrada de exemplo, por exemplo, fazer a licitação. Já está fazendo. A parada está sendo legalizada. Não tem menor cabelo.
0: Então, eu acho que a gente precisa colocar as coisas às claras, né? Nós temos um secretário de governo, dois ou três dias depois da eleição que o prefeito ganha, em outubro de 2024, dizendo para uma das pessoas que foi contratada pelo prefeito, que falou numa reunião aqui na casa, que foi pago pelo prefeito para fazer propaganda positiva para ele e negativa para os opositores, inclusive no período eleitoral, pessoa essa que não consta na declaração da prestação de contas eleitoral do prefeito. Outras pessoas foram identificadas por esta reunião, por esta pessoa. Uma dessas pessoas continua fazendo matérias favoráveis ao prefeito e desfavoráveis a todos nós. Aliás, fez uma matéria sobre aquele corte das árvores lá no Parque do Rio Jaú, que eu falei agora há pouco. E esta pessoa agora trabalha no SBT. E, por coincidência, foi feita uma licitação, tal qual então o secretário de governo do prefeito falou, o secretário da Assistência Social falou, tempos atrás, que seria feita uma licitação, e aí ia regularizar tudo, ia ficar tudo certinho, todo mundo ia receber o seu para não ter mais dor de cabeça. Isso tudo, gente, é muito sério e é muito grave. É tão sério quanto uma pessoa falar para uma auxiliar de desenvolvimento infantil não vir aqui lutar por seus direitos. É tão sério quanto o prefeito fazer uma manifestação de que estava há um ano e tanto fazendo um estudo, e se estava esse um ano e tanto fazendo estudo para a implementação dos aparelhos de glicemia para as crianças que têm diabetes, dá para ser bem rápido, hein, prefeito? É tão absurdo quanto o prefeito falar que a culpa da demora na licitação dos caminhões, que foram 4 meses no epicentro da crise, foi da oposição, sem dizer quem da oposição teria feito, e ninguém fez isso. É tão grave, é tão grave. Sim, prefeito Ivan Cassaro, o senhor tem muitos méritos, e a população viu isso no primeiro mandato, o reelegeu, isso é um fato. Sim, prefeito, o senhor tem muito a comemorar. Mas, prefeito, essas questões precisam ser resolvidas. Estas questões não podem ser postas desta forma, porque existe lei, porque existe democracia, porque o debate é saudável, e nós não podemos trabalhar com nada que não seja legalmente correto e publicamente correto. É o que eu digo, além de ser correto, precisa se demonstrar a honestidade no trato.
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3: 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São Miguel Arcanjo, defendei-nos no combate. Fui, tchau, amanhã tem mais.
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Mais de 70 regravações no mundo inteiro. 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

0: ainda hoje. Essa música emociona tanto quanto foi lançada. O ano?
1: 1988.
0: Compositor?
1: Moacir Franco.
0: Intérpretes?
1: João Mineiro e Marciano.
0: Com quase 2 milhões de compactos vendidos,
1: essa
0: é uma das canções mais regravadas da história musical brasileira.
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1: 18 horas e 58 minutos.
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6: Em Brasília, 19 horas. Está no ar a Voz do Brasil. As notícias do governo federal que movimentaram o país no dia de hoje.
7: Olá, boa noite.
6: Boa noite para você que nos acompanha em todo o país.
7: Terça-feira, 11 de agosto de 2026.
6: Vamos aos destaques do dia.
7: Plano da Apex quer diversificar destino das exportações brasileiras.
6: Iniciativa busca apoiar empresas impactadas pelas tarifas impostas pelos Estados Unidos. Luana Karen.
8: Entre os mercados alternativos com parcerias na agência estão Canadá, México, Alemanha, Turquia, África do Sul, China e Índia.
7: IBGE revela que inflação em julho foi de 0,07%.
6: Índice foi menor que o registrado no mês anterior. Márcia Fernandes.
9: O setor de alimentação e bebidas teve queda de 0,67%. A redução veio por influência dos alimentos comprados para consumo em casa.
7: E vamos falar daquelas ligações que não queremos receber.
6: Brasil registra uma média de 305 mil ligações indesejadas por minuto.
7: Saiba como evitar na reportagem de Graziele Bezerra.
10: O Não Me Perturbe é um desses serviços criados para preservar o cidadão das ligações abusivas.
6: Hoje, na apresentação da Voz do Brasil, Luciana Vasconcelos e Luciano Seixas.
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6: A inflação do mês de julho teve um recuo de 0,07%, de acordo com o IPCA, Índice Nacional de Preços ao Consumidor Amplo.
7: O índice é usado para medir a inflação oficial no Brasil. O resultado de julho representa uma variação de 0,09 ponto percentual em relação ao registrado no mês anterior.
6: Os dados foram divulgados hoje pelo IBGE.
9: O resultado ficou abaixo da taxa de junho, com variação de 0,07% e 0,09 ponto percentual abaixo da taxa do mês anterior. Nos 12 meses encerrados em julho, o índice ficou em 4,44%, abaixo dos 4,64% registrados até junho. O maior impacto veio do grupo habitação, puxado pela alta da energia elétrica. Já o setor de alimentação e bebidas teve queda de 0,67%. A redução veio por influência dos alimentos comprados para consumo em casa. Fernando Gonçalves, gerente do IPCA do IBGE, destacou os alimentos que impactaram no resultado da alimentação.
11: A alimentação no domicílio variou menos 1,14%, com influência das quedas do café moído, menos 2,45%, da cenoura, menos 14,41%, da batata inglesa, menos 19,59% e do tomate, com menos 29,09%, sendo o tomate o principal impacto negativo no resultado do mês, com menos 0,10 ponto percentual.
9: Já o Índice Nacional de Preços ao Consumidor, INPC, ficou em 0,01% em julho. Em junho, ele estava em 0,14%. O INPC é calculado pelo IBGE com base no rendimento de famílias que recebem de 1 a 5 salários mínimos, sendo o chefe assalariado. Já o IPCA é medido com famílias de rendimento monetário entre 1 e 40 salários mínimos. Reportagem Márcia Fernandes.
7: Apoiar empresas brasileiras impactadas pelas tarifas impostas pelos Estados Unidos.
6: É o que pretende a Apex Brasil por meio de um plano lançado hoje.
7: A ideia é pensar estratégias individuais para cada tipo de negócio e diversificar os mercados para exportação.
12: O Plano de Diversificação de Exportações, elaborado pela Apex Brasil, Agência Brasileira de Promoção de Exportações e Investimentos, pretende atender 5.300 empresas estimadas como atingidas pelo tarifaço imposto pelos Estados Unidos. São companhias de setores como alimentos e bebidas, calçados, moda e máquinas e equipamentos. Além do atendimento individual às empresas afetadas, a iniciativa prevê a conexão com compradores internacionais, como explica Laudemir Miller, presidente da Apex Brasil.
13: Nós vamos colocar as empresas brasileiras frente a frente com compradores internacionais do seu produto em mercados alternativos. Nós vamos fazer isso com feiras internacionais, com rodadas de negócios no Brasil. Nós vamos trazer compradores internacionais ao Brasil e também nós vamos ter uma modalidade de apoio direto a empresas, um apoio financeiro em determinadas ações para elas se prepararem para a exportação.
12: Estão previstas mais de 300 ações de diversificação de mercados em todo o mundo. Entre os mercados alternativos com parcerias na agência estão Canadá, México, Alemanha, Turquia, África do Sul, China e Índia. De acordo com Laudemir Miller, presidente da Apex Brasil, a agência vai investir 210 milhões de reais para colocar as ações em prática.
13: A gente não tem como meta recuperar nos 12 meses os 210 milhões. O que a gente quer é ampliar o número de mercados que as empresas exportam e ampliar ainda mais as exportações do Brasil.
12: A partir desta quarta-feira, as empresas afetadas pelo tarifaço e interessadas no plano de diversificação de exportações devem se inscrever diretamente na página da Apex na internet, em apexbrasil.com.br. Reportagem Luana Karen.
6: E produtores de cana-de-açúcar da região Nordeste que sofreram prejuízos econômicos por causa da tributação imposta pelos Estados Unidos ou decorrentes de eventos climáticos extremos, têm direito a apoio.
7: Foi publicado hoje decreto que regulamenta a concessão do apoio financeiro.
14: Produtores independentes de cana-de-açúcar da região Nordeste, que tiveram prejuízos na safra 2025-2026, poderão solicitar apoio financeiro. O benefício será de R$ 12,00 por tonelada de cana comercializada, com limite total de R$ 270 milhões de reais em recursos. O apoio é destinado a quem comprovar prejuízos causados pela tributação adicional sobre exportações brasileiras pelos Estados Unidos ou por eventos climáticos extremos. A produção considerada deve ter sido entregue entre 1º de agosto de 2025 e 31 de julho de 2026. Para receber, o produtor precisa apresentar à Companhia Nacional de Abastecimento, a CONAB, a documentação que comprove a comercialização e os prejuízos. Os documentos devem ser enviados até 30 de outubro de 2026. O pagamento será feito pela CONAB por PIX, utilizando a chave CPF ou CNPJ do beneficiário, ou por depósito em conta corrente de sua titularidade. Não tem direito produtores que sejam sócios nas usinas, destilarias ou cooperativas que recebem a cana-de-açúcar. As orientações para envio da documentação e a relação dos beneficiários serão divulgadas pela CONAB em seu site, no endereço gov.br/conab. Thaís de Araújo para a Voz do Brasil.
6: Projetos de assistência técnica e extensão rural do semiárido podem ser beneficiados por edital aberto pela Agência Nacional de Assistência Técnica e Extensão Rural, a ANATER, e Ministério do Desenvolvimento Agrário e Agricultura Familiar.
7: São 413 milhões de reais para implementar a adaptação climática na agricultura familiar.
6: Serão selecionados 50 lotes territoriais em 10 estados do semiárido, atingindo mais de 60 mil famílias.
7: A presidente da Agência Nacional de Assistência Assistência Técnica e Extensão Rural, Loroana Coutinho, explicou a quem se destina o edital.
15: A gente está falando de agricultores familiares, de povos indígenas, comunidades quilombolas, de assentados e assentadas da reforma agrária, de beneficiários do Programa Nacional do Crédito Fundiário. Então, é uma gama de pessoas que são vinculadas ao Programa Garantia Safra e que agora poderão receber estruturação, poderão receber acompanhamento. Então, não é só assistência técnica e extensão rural, é assistência técnica e extensão rural, mas também estruturação da produção. Então, certamente, a gente vai dinamizar esses 56 territórios com muita ação.
6: O prazo para a inscrição das propostas vai até 31 de agosto e pode ser feita a inscrição pela internet em anater.org/editais-2.
7: Produtores rurais que vão declarar um imposto territorial rural podem fazer de forma mais simples.
6: A novidade deste ano é a opção de quitar o imposto na hora, usando o Pix, cartão ou TED.
7: O prazo de entrega da declaração vai até o dia 30 de setembro.
16: O prazo para a entrega da declaração do Imposto sobre a Propriedade Territorial Rural começou nesta segunda-feira e segue até 30 de setembro de 2026. A novidade este ano é que na versão web para pessoas jurídicas e para proprietários de imóveis rurais com área superior a 100 hectares, o pagamento do tributo pode ser feito por PIX, cartão de crédito, TED ou emissão do documento para pagamento. No sistema é possível preencher, transmitir, retificar e consultar declarações sem a necessidade de instalar programas no computador. O acesso é realizado com autenticação gov.br nos níveis prata ou ouro. Contribuintes que possuem muitos imóveis rurais podem ser importados arquivos contendo múltiplas declarações. Para ter acesso à declaração do Imposto sobre a Propriedade Territorial via web, acesse o endereço serviços.receitafederal.gov.br/login. Lá, o contribuinte deve entrar na conta gov.br, localizar o imóvel e preencher a declaração. Daniele Popov para a Voz do Brasil.
6: O Ministério da Saúde e o Serviço Federal de Processamento de Dados, o SERPRO, anunciaram a nuvem soberana do SUS.
7: E o que isso significa? Que os dados do Sistema Único de Saúde vão ser armazenados em uma única infraestrutura nacional.
17: Pela proposta, informações como históricos médicos, resultados de exames e registros de vacinação passam a ser processados exclusivamente em território nacional. A medida atende a parâmetros da Lei Geral de Proteção de Dados e garante a submissão das bases digitais unicamente à legislação brasileira, como explica o ministro da Saúde, Alexandre Padilha.
18: Todos os mais de 5 bilhões de dados da saúde, da nossa Rede Nacional de Dados de Saúde, passa a ter a segurança, a casa própria, aqui no Brasil, submetido às leis brasileiras, apenas a nenhuma lei de qualquer outro país.
17: O Serviço Federal de Processamento de Dados e o Departamento de Informação e Informática do Sistema Único de Saúde vão administrar a infraestrutura. O presidente do SERPRO, Wilton Mota, disse que, além de maior segurança, a nuvem soberana do SUS vai permitir a ampliação dos serviços digitais na saúde.
19: É consolidar uma infraestrutura robusta, segura e soberana.
17: Com a nuvem soberana do SUS, o Ministério da Saúde espera consolidar a Rede Nacional de Dados em Saúde, onde o paciente terá toda a sua trajetória no SUS em formato digital. Reportagem Nazibrum.
6: E a gente vai falar agora de uma coisa que irrita muito o brasileiro. São aquelas ligações indesejadas de telemarketing, instituições financeiras.
7: O excesso pode até fazer com que chamadas importantes deixem de ser atendidas.
6: E para ajudar o consumidor a se proteger, existem ferramentas gratuitas que permitem bloquear o telemarketing e identificar quem está por trás de números desconhecidos.
20: O Brasil registra uma média de 305 mil ligações indesejadas por minuto, segundo dados do IDEC, o Instituto de Defesa de Consumidores. O número dá ao país o título de líder global em chamadas abusivas. Desde 2022, a Anatel tem atuado para garantir o direito de quem não quer receber esses tipos de chamadas, que no geral são ofertas de produtos e serviços, pesquisas, pedidos de doações ou cobranças. E mais, muitas vezes são realizadas por robôs.
0: Olá, tudo bem?
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20: O Não Me Perturbe é um desses serviços criados para preservar o cidadão das ligações abusivas. Ele é gratuito e permite bloquear chamadas realizadas pelo telemarketing de operadoras de telecomunicações e instituições financeiras participantes. Basta acessar a plataforma www.nãomeperturbe.com.br, realizar o cadastro e selecionar as empresas que você deseja bloquear. Outra alternativa é o Qual Empresa Me Ligou? Caso você receba a chamada de um número desconhecido, é possível acessar o site qualempresameligou.com.br e consultar a qual empresa aquele número está vinculado. A ferramenta permite a localização dos canais oficiais de atendimento da empresa e evita que o usuário caia em golpes. A estudante de psicologia Isabelle Reis se queixa dos constantes incômodos provocados pelas ligações cada vez mais insistentes.
23: Eu recebo muitas ligações pela manhã, muitas ligações pela tarde e agora recentemente eu venho recebendo ligações até pela noite. Então eu não atendo mais ligação, às vezes pode ser até uma pessoa que é conhecida ou alguma coisa urgente, eu não atendo. Assim, meu celular sempre está no mudo, inclusive minha mãe até reclama, às vezes ela me liga ou pessoas da minha vida me ligam e sempre está no silencioso, então se eu não estou com o celular na minha mão, às vezes eu não atendo, às vezes é uma coisa séria.
20: Desde junho de 2024, a Anatel também passou a considerar abusivas as chamadas curtas com duração de até 6 segundos. Desde então, foram realizados mais de 1.200 bloqueios de empresas para a realização de chamadas e quase 40 milhões de reais em multas já foram aplicados. Reportagem Graziele Bezerra.
7: E falamos sobre as ligações indesejadas, muitas vezes feitas para os nossos celulares.
24: Um aparelho que faz parte do dia a dia, sempre ao lado do brasileiro. Por lá a gente faz compras, tem acesso ao banco e aos nossos contatos.
7: Pois então, uma plataforma permite registrar um aparelho celular e emitir alertas em caso de perda, roubo ou furto.
24: É o Celular Seguro, um sistema do Ministério da Justiça e Segurança Pública.
7: A plataforma oferece também a opção de indicar contatos de segurança e comunicar uma ocorrência para bloquear o aparelho de forma simples e rápida.
25: Você sabe como cadastrar o seu telefone na plataforma Celular Seguro? O sistema permite ao usuário registrar o aparelho celular e emitir alertas em caso de roubo, furto ou perda. A plataforma também oferece a opção de indicar pessoas de confiança que vão poder emitir um alerta em nome do usuário caso ele não consiga acessar o sistema. Para usar o Celular Seguro, é necessário fazer o login por meio de uma conta gov.br. O cadastro pode ser realizado pelo aplicativo ou pela versão web da plataforma. Para se cadastrar, basta acessar a plataforma Celular Seguro, escolher a opção Meus Telefones ou Telefones de Confiança e selecionar o aparelho. Depois, basta clicar em Alerta e confirmar o registro. Após a confirmação, será gerado um número de protocolo que pode ser utilizado em eventuais consultas posteriores. A plataforma Celular Seguro também oferece uma ferramenta para consulta de aparelhos usados antes da compra e verificar se determinado aparelho tem registro de roubo, furto ou perda. Para realizar a consulta, basta informar o e-mail, número de identificação único do aparelho celular. O e-mail pode ser consultado nas configurações do aparelho.
24: Priscila Machado, para a Voz do Brasil. Golpistas estão utilizando a logomarca do governo federal para oferecer supostas renegociações.
7: A orientação é não clicar em e-mails, mensagens e links na internet, inclusive em redes sociais.
26: O Ministério da Fazenda alerta para golpes aplicados contra pessoas que procuram renegociar dívidas. Os golpistas utilizam anúncios falsos, e-mails, mensagens e links na internet, inclusive em redes sociais, e usam indevidamente nomes e logomarcas do governo federal para conferir aparência de legitimidade às ofertas. A orientação é ficar atento. A renegociação de dívidas é feita diretamente com as instituições bancárias. O governo não envia links, mensagens digitais ou SMS oferecendo esse tipo de serviço e não mantém sites específicos para renegociação. Por isso, não forneça dados pessoais ou bancários e não faça pagamentos a partir de links recebidos por mensagens ou anúncios. Informações e orientações sobre renegociação de dívidas estão disponíveis no portal oficial do Ministério da Fazenda, no endereço gov.br/fazenda. Em caso de dúvida, procure diretamente a instituição financeira responsável pela dívida e utilize somente canais oficiais. Lucília Araújo para a Voz do Brasil.
24: Uma aeronave com sensores de alta precisão está sobrevoando Amazônia, Cerrado e Pantanal para medir os gases que causam o efeito estufa.
7: O trabalho é uma parceria entre Brasil e Alemanha.
0: A aeronave, equipada com instrumentos científicos, está fazendo voos no espaço aéreo brasileiro desde o mês passado. O objetivo é medir fluxos e concentrações atmosféricas de dióxido de carbono e metano, dois dos principais gases causadores do efeito estufa. Os voos se concentram na Amazônia, no Pantanal e em parte do Cerrado. O modelo do avião é capaz de voar em uma ampla faixa de altitude, desde 850 metros até 15 mil metros. O pesquisador do Instituto de Física da Universidade de São Paulo, Paulo Artacho, dá os detalhes.
1: O objetivo principal dessa pesquisa é entender melhor as emissões e o processamento atmosférico de um gás de efeito estufa, que é muito importante, que é o metano. Então, o metano é o segundo gás em importância, em relevância, do ponto de vista de gases de efeito estufa logo depois do dióxido de carbono. E a Amazônia e o Pantanal, em particular, todas as áreas alagadas, são fortes emissores de metano.
0: Cerca de 120 pesquisadores de instituições de pesquisa da Alemanha e do Brasil trabalham na coleta de dados. A coordenação é do Instituto Nacional de Pesquisas Espaciais, o INPE, e do Centro Espacial Alemão. Segundo o coordenador da pesquisa, Dirceu Luiz Erdes, os dados vão complementar informações de outros sistemas de observação, validar medições por satélite e aprimorar modelos climáticos.
2: Todos os modelos de IPCC, modelos de clima e tempo, utilizam dados de CO2 e metano. Então, o principal objetivo desse trabalho é validar esses modelos, corrigir o que tiver que corrigir e melhorar as projeções futuras. E também validar os dados satélites. Tem vários satélites hoje, tanto europeus como americanos, japoneses e chineses, que cruzam o nosso território. E eles têm um valor de coleta desses dados. E a ideia desse projeto é coletar os dados in situ, na região, e validar tanto o satélite como os modelos de previsão.
0: A campanha científica deve se estender até meados de setembro. Até lá, serão realizados cerca de 15 voos, tanto durante o dia quanto à noite. Reportagem Luciana Colares de Holanda.
24: O brasileiro de alimentação escolar, que une os produtos da agricultura familiar às merendas servidas aos estudantes, foi apresentado a uma delegação da Etiópia.
3: Antes de chegar ao prato dos estudantes, a merenda escolar percorre um caminho que começa muito antes da cozinha da escola. É um modelo que une alimentação saudável, agricultura familiar e políticas públicas. Uma experiência brasileira que desperta o interesse de outros países, como a Etiópia. Como lembrou a coordenadora-geral do Programa Nacional de Alimentação Escolar, Karine Santos.
4: O Brasil coopera com muitos países. Faz parte da programação dessa missão de receber a delegação da Etiópia, demonstrar como isso é levado a efeito até que esse alimento chegue de fato no prato dos nossos estudantes.
3: A visita integra a parceria de cooperação entre Brasil e Etiópia voltada ao intercâmbio de experiências sobre alimentação escolar. Analista de projetos da Agência Brasileira de Cooperação, Paola Barbieri falou como funciona essa cooperação entre os dois países.
5: O Programa de Alimentação Escolar Brasileiro já tem 70 anos, né, de existência e, assim, pelas inovações que o programa traz, os países, eles têm muito interesse em conhecer como ele é organizado, né, como ele é operado.
3: Numa escola do Distrito Federal, a delegação da Etiópia pôde acompanhar o resultado desse trabalho na prática. Parte dos alimentos servidos nas escolas públicas vem diretamente da agricultura familiar. A produção passa pelas cooperativas e segue para as unidades de ensino, como garante o presidente da cooperativa, Anaildo Porfírio da Silva.
8: A nossa cooperativa associação hoje atende 72 escolas, então isso ajuda demais o agricultor.
3: O agricultor familiar José Ailton Alves diz que sente satisfação por ter o seu trabalho reconhecido internacionalmente.
9: A gente se sente honrado e gratificado, porque a gente está vendo que o nosso trabalho está sendo visto.
3: Os alimentos produzidos por agricultores familiares, como José Ailton, chegam a milhões de estudantes, como Otaviana Esteves de Deus, de 11 anos.
10: Muito legal essa hora que a gente reúne todo mundo aqui na mesa para comer, conversar, um alimento saudável também, muito delicioso.
3: A merendeira Dilma Costa conta que o sucesso é garantido.
11: Hoje é estrogonofe, hoje vai ser uma loucura, eles vão comer assim, sempre repetem, né?
3: A Cooperação Brasil-Etiópia é coordenada pela Agência Brasileira de Cooperação pelo Fundo Nacional de Desenvolvimento da Educação e conta com o suporte de agências das Nações Unidas. Reportagem Cleide Lopes.
7: E essas foram as notícias do governo federal.
24: Fique agora com as notícias do Poder Judiciário e do Congresso Nacional. Uma boa noite.
7: Boa noite para você e até amanhã.
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13: Você vai ouvir agora notícias do Poder Judiciário.
27: Centro de Estudos Constitucionais do Supremo Tribunal Federal prorroga prazo de inscrições para audiência acadêmica em Belém, no Pará.
28: Relatório do CNJ aponta que medidas protetivas chegam rápido, mas não bastam contra feminicídios.
27: STJ mantém condenação de suposto membro do PCC a mais de 87 anos de prisão.
28: Boa noite, eu sou o Arthur Filho.
27: E eu sou Walter Lima.
28: O Centro de Estudos Constitucionais do Supremo Tribunal Federal prorrogou para 16 de agosto o prazo de inscrições para participação na terceira audiência acadêmica regional do projeto O Ensino do Direito Constitucional no Século XXI, Panorama e Perspectivas.
27: O evento será realizado no próximo dia 28 no Instituto de Ciências Jurídicas da Universidade Federal do Pará.
28: As instituições interessadas em fazer exposição oral devem realizar a inscrição por meio de formulário com envio de resumo escrito até 4 mil caracteres.
27: As manifestações devem ter caráter constitucional e poderão abordar um ou mais dos eixos temáticos definidos pelo Centro de Estudos Constitucionais do Supremo Tribunal Federal.
28: Pesquisa apresentada pelo Conselho Nacional de Justiça revela que o sistema de justiça tem concedido com rapidez medidas protetivas de urgência.
27: Mas os dados revelam que ainda é um desafio combater o feminicídio. Fernanda Porto.
29: 53% das medidas protetivas de urgência são concedidas no mesmo dia em que a mulher faz a solicitação. Mas a ação ainda não é suficiente para evitar casos de feminicídios, já que em 57,6% dos casos, as vítimas tinham medidas protetivas vigentes. Os dados são da pesquisa Feminicídio e Medidas Protetivas de Urgência, publicada pelo Conselho Nacional de Justiça. O levantamento foi feito com base em mais de 10 mil inquéritos iniciados e ações penais de primeiro grau ajuizadas entre os anos de 2024 e 2025. Do grupo analisado, 3.449 vítimas, ou seja, duas a cada 3 mulheres não tinham medida contra o réu. Já outras 1.669 tinham medida protetiva, o que corresponde a uma a cada 3 vítimas.
28: Superior Tribunal de Justiça mantém condenação de mais de 87 anos de prisão a suposto integrante do PCC.
6: A decisão é da desembargadora convocada Nilsone de Freitas. Repórter Fátima Uchoa.
14: O réu foi condenado por participação em organização criminosa armada, 5 homicídios qualificados e ocultação de cadáver. Entre as vítimas está uma escrivã da Polícia Civil de São Paulo. Segundo o Ministério Público, o réu é integrante do primeiro comando da capital, o PCC. A defesa pretendia anular a condenação pelo Tribunal do Júri e obter novo julgamento, mas o Tribunal de Justiça de São Paulo negou a apelação, sob o fundamento de que a decisão dos jurados tinha amparo em provas. No STJ, ao analisar o pedido, Nilsone de Freitas destacou que o habeas corpus serve para proteger o direito de locomoção diante de ilegalidade ou abuso de poder, não sendo cabível para rediscutir condenações quando não há flagrante ilegalidade.
28: Justiça Federal suspende reintegração de posse em área disputada por assentados e indígenas pataxós na Bahia.
6: Com a decisão, a ordem de reintegração de posse em favor do INCRA fica sem efeito até um novo julgamento, que só deve ocorrer após produção de prova técnica. Sabrine Menezes.
15: No recurso, o MPF sustentou que os direitos territoriais dos povos indígenas são originários e reconhecidos pela Constituição Federal. Com a decisão, o processo de reintegração de posse do lote 77A, localizado no projeto Assentamento Cumuru-Xatiba, em Prado, na Bahia, deve passar por uma nova perícia para verificar se a área faz parte da terra indígena Comexatibá, do povo pataxó. Em caso de confirmação, os assentados têm direito à indenização e à eventual realocação para outro projeto de reforma agrária.
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28: A você, uma boa noite.
6: E até amanhã.
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1: Eu sou Paula Groba.
2: E eu sou Humberto Pinheiro.
1: E estes são os destaques de hoje do Jornal do Senado, que começa agora.
2: Vai à sanção programa de incentivos à produção nacional de fertilizantes.
1: Avança projeto que define implementação do novo piso salarial nacional para médicos e cirurgiões dentistas.
2: Estatuto do Aprendiz segue para plenário com urgência.
1: Boa noite.
2: Boa noite.
1: Apesar de ser uma das maiores potências mundiais de produção de alimentos, o Brasil ainda depende fortemente de fertilizantes importados para manter a produção agrícola.
2: Para reduzir essa dependência, o Senado aprovou hoje e encaminhou para a sanção presidencial o projeto que cria um programa de incentivo à produção nacional de fertilizantes. A proposta busca aumentar a oferta do insumo produzido no país, reduzir os custos para o agronegócio e, com isso, ajudar a baratear a produção de alimentos. A reportagem é de Alexandre Campos.
3: A principal mudança feita pelos deputados federais aprovada pelos senadores é a autorização para o repasse de recursos do orçamento ao BNDES

0: Este ano a gente deve passar os Estados Unidos como maiores exportadores de grãos do mundo. E nós vamos fazer essa façanha com terras pobres, presidente, que precisam de fertilizantes. Então é uma loucura a gente não ter até hoje um Profert da vida.
1: O texto aprovado, que segue para a sanção presidencial, confere ao Conselho Nacional de Fertilizantes e Nutrição de Plantas a atribuição de avaliar a cada 2 anos a efetividade do programa e definir a mistura mínima obrigatória de fertilizantes nacionais aos comercializados em território brasileiro.
2: E a Comissão de Orçamento aprovou a abertura de créditos extraordinários à União para socorrer vítimas de desastres naturais e para agências reguladoras.
3: Relatora da proposta, a senadora Tereza Cristina defendeu que o instrumento da abertura de crédito seja evitado com mais planejamento. Repórter Raíssa Abreu.
4: A medida provisória aprovada destina R$305 milhões ao socorro de vítimas de desastres naturais, como secas e enchentes, em diversos pontos do país. A relatora, senadora Tereza Cristina, do PP de Mato Grosso do Sul, votou pela aprovação da medida, mas reforçou que o crédito extraordinário só deve ser usado em casos excepcionais.
5: Um país que estação após estação precisa correr para socorrer aquilo que poderia ter prevenido, não enfrenta um problema de imprevisibilidade, enfrenta um problema de planejamento.
4: A comissão também aprovou um projeto de abertura de crédito de R$24 milhões para reforçar o orçamento das agências reguladoras.
2: Médicos e cirurgiões dentistas podem ter piso salarial de mais de R$13 mil para 20 horas semanais, mas a implementação será gradual ao longo de 3 anos.
3: Foi o que aprovou nesta terça-feira a Comissão de Assuntos Econômicos. Pelo texto aprovado, o piso será implementado em 3 etapas. As informações com a repórter Marcela Cunha.
6: O projeto estabelece piso salarial de R$13.662 reais para médicos e cirurgiões dentistas que trabalham 20 horas por semana. O novo valor de referência vale tanto para o setor público quanto para o privado e deverá ser reajustado anualmente. A proposta também aumenta para 50% o adicional pelo trabalho noturno e mantém nesse percentual a remuneração das horas extras. O texto já havia sido aprovado pela Comissão de Assuntos Econômicos e de Assuntos Sociais, mas recebeu recurso para votação pelo plenário. Foram apresentadas 4 emendas e, por isso, o projeto voltou à CAI. O relator, senador Nelsinho Trade, do PSD do Mato Grosso do Sul, aceitou apenas a emenda que prevê a implantação gradual do novo piso, 40% do valor no primeiro ano, 70% no segundo e 100% a partir do terceiro.
7: A transição confere tempo de adaptação aos empregadores, tanto do setor privado quanto do setor público, e mitiga eventuais impactos negativos sobre o mercado de trabalho.
6: O projeto segue para análise da Comissão de Assuntos Sociais e depois para votação no plenário do Senado.
2: O Senado pode analisar propostas que reduzem o número de dias letivos nos calendários escolares.
3: As ideias foram apresentadas por cidadãos e serão analisadas pela Comissão de Direitos Humanos e Legislação Participativa. Se aprovadas, poderão ser transformadas em projetos de lei. Repórter Herman Kulitz.
8: As iniciativas foram apresentadas por cidadãos pelo portal E-Cidadania. Como receberam mais de 20 mil apoios, se tornaram sugestões legislativas. Agora, a Comissão de Direitos Humanos e Legislação Participativa vai decidir se elas serão transformadas em projeto de lei. André Camargo, autor de uma das propostas, explicou que antigamente o calendário escolar era de 180 dias e não vê prejuízo no retorno a essa quantidade.
9: As 800 horas vão permanecer, né? A carga horária de trabalho vai se manter. O que vai diminuir é a quantidade de dias letivos, para a gente poder se organizar, se reorganizar e tentar ver uma nova saída.
8: Os autores alegam benefícios tanto para os professores, favorecendo a formação continuada e a melhora na qualidade de vida no trabalho, quanto para os alunos, que poderão ter um ano letivo mais dinâmico e focado em um ensino mais eficiente, podendo até diminuir a evasão escolar.
2: E avançou no Senado o Estatuto do Aprendiz, novo marco legal para programas de aprendizagem com regras de contratação de adolescentes e jovens entre 14 e 20 anos.

0: 4 anos, além de pessoas com deficiência em qualquer idade.
1: O texto aprovado pela Comissão de Assuntos Sociais, sem modificações, seguiu com pedido de urgência para votação no plenário do Senado. Repórter Marcela Diniz.
2: O contrato terá duração de 2 anos, podendo ser prorrogado por mais um, e a jornada poderá chegar a 8 horas diárias para quem já concluiu a educação básica. A proposta garante direitos como vale-transporte, férias no mesmo período do recesso escolar para menores de 18 anos e estabilidade para gestantes. O texto mantém a obrigatoriedade de contratação de aprendizes por empresas de médio e grande porte nos mesmos percentuais de hoje, mínimo de 5% e máximo de 15%, de acordo com o número de trabalhadores. Micro e pequenos negócios continuarão com contratação facultativa. Para quem não cumprir a cota, o texto prevê multa de R$3.000 por aprendiz não contratado. Em caso de reincidência ou embaraço à fiscalização, o valor dobra. O texto aprovado pelos senadores é o mesmo que veio da Câmara. 5 emendas de plenário foram rejeitadas na Comissão de Assuntos Sociais, entre elas, a que transferia para negociação coletiva regras sobre aprendizagem. O senador Flávio Arnes, do PSB paranaense, lembrou que já existe decisão do STF proibindo esse tipo de acordo quando o que está em questão são direitos de adolescentes.
3: Não se pode discutir mais vagas ou menos vagas. E já existe o tema 1046, que afastou expressamente das políticas de inclusão de aprendizes à negociação coletiva. A empresa pode alocar aprendizes em outros tomadores de serviço, públicos ou privados. Então, várias alternativas foram criadas para se ultrapassar o problema de, eventualmente, uma empresa não poder contratar.
2: A aprovação no Senado é o último passo da análise da proposta no Congresso. Mas para virar lei, ela ainda precisa ser sancionada pelo presidente da República.
0: E o senador Paulo Paim, do PT do Rio Grande do Sul, reafirmou o apoio à redução da jornada para 40 horas semanais, sem redução de salário. Segundo ele, mais de 80% dos brasileiros apoiam o fim da escala 6x1.
1: Paim também citou estudos que apontam a possibilidade de criação de 4,5 milhões de novos empregos com a medida. Ao destacar que a proposta já recebeu o aval dos deputados, o senador defendeu que a PEC seja colocada em votação no Senado.
4: Não estamos diante de uma pauta de esquerda ou de direita, de centro ou do governo ou da oposição. Estamos diante de uma pauta dos brasileiros, das famílias brasileiras.
1: Com edição de Paula Groba e trabalhos técnicos de Eliseu Caires, o Jornal do Senado fica por aqui. Acompanhe agora as notícias da Câmara dos Deputados. Boa noite.
0: Boa noite e até amanhã.
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6: Comissões declaram nulo casamento de menores de 16 anos de idade.
7: Propostas aumentam o acesso da população às canetas emagrecedoras.
6: Lei votada pelos parlamentares amplia o uso do FGTS por filantrópicas.
7: Boa noite. Uma nova lei mantém até 2030 a autorização para que instituições filantrópicas de saúde utilizem recursos do FGTS, a partir de projeto que passou pela análise dos deputados. Quem explica é a repórter Maria Neves.
8: Já está em vigor a lei que prorroga até 2030 o prazo para que hospitais filantrópicos utilizem recursos do Fundo de Garantia do Tempo de Serviço, o FGTS. Entre 2019 e 2022, a legislação permitia a essas instituições de saúde sem fins lucrativos aplicarem verbas do FGTS, mas a autorização não foi prorrogada. A norma sancionada agora foi apresentada pelo deputado Paulo Pimenta, do PT do Rio Grande do Sul, ainda este ano. O parlamentar apenas recuperou o texto de uma medida provisória do Executivo que perdeu a validade porque não foi votada pelo Congresso. Ao defender a aprovação do então projeto de lei no plenário da Câmara, o deputado Pompeu de Matos, do PDT do Rio Grande do Sul, ressaltou que a proposta vai beneficiar especialmente as Santas Casas.
9: É uma retomada de uma possibilidade que tinham as Santas Casas de se socorrer do Fundo de Garantia por Tempo de Serviço para suprir as dívidas que têm de financiamento. Segundo consta, as próprias Santas Casas já declararam que há uma dívida em torno de 10 bilhões. E existe recurso no Fundo de Garantia destas Santas Casas que pode ser lançado mão.
8: O governo estima que a utilização de verbas do FGTS pode reduzir os encargos financeiros das entidades filantrópicas de patamares próximos a 18% ao ano para cerca de 12% ao ano. Para serem consideradas filantrópicas, as instituições devem destinar pelo menos 60% dos atendimentos ao Sistema Único de Saúde, de forma gratuita para a população. Os empréstimos com recursos do Fundo de Garantia vão beneficiar também instituições sem fins lucrativos que atuem no campo para auxiliar pessoas com deficiência e que participem de forma complementar do SUS. Na Câmara, o texto foi aprovado em 7 de julho e logo em seguida, no dia 15 do mesmo mês, os senadores também acolheram o projeto. Da Rádio Câmara de Brasília, Maria Neves.
10: Projeto de Ribamar Silva, do Podemos de São Paulo, atualiza as regras de rotulagem de alimentos. A proposta prevê informações nutricionais mais claras e acessíveis para orientar os consumidores na escolha de produtos.
7: De acordo com o texto de Ribamar Silva, a regulamentação deve estabelecer critérios para destacar o teor de açúcares, sódios, gorduras e outros componentes de interesse para a saúde. O projeto também prevê recursos de acessibilidade, como o sistema Braille e ferramentas digitais para pessoas com deficiência.
5: Saúde.
10: Projetos em discussão na Câmara querem aumentar acesso da população às chamadas canetas emagrecedoras. A repórter Mônica Tati tem os detalhes.
11: 60% dos brasileiros estão obesos ou acima do peso, segundo dados divulgados pelo Ministério da Saúde. Dessas pessoas, um quarto já é considerada obesa. A obesidade geralmente acarreta doenças crônicas, como hipertensão, diabetes e problemas cardiovasculares. São necessárias várias medidas para evitar a condição, como boa alimentação e a prática de exercícios físicos. Mas o uso de substâncias presentes nas chamadas canetas emagrecedoras tem se mostrado eficaz para reduzir o peso corporal e ajudar no controle da obesidade. Para tentar controlar os danos, deputados apresentaram projetos para aumentar o acesso da população a esse tipo de tratamento. O deputado Mário Eringer, do PDT de Minas Gerais, apresentou o projeto de lei que declara de interesse público os medicamentos Monjaro e Zepbound, que utilizam como princípio ativo a tirzepatida. A medida permite que o governo utilize o mecanismo de licença compulsória da propriedade industrial, popularmente conhecido como quebra de patente.
12: A quebra da patente propicia que outras empresas, aumenta a concorrência, possam fabricar esse medicamento, a tirzepatida, e atingir o maior número de pessoas, porque haverá com certeza uma redução do preço. Hoje, o preço do Monjaro e do Zepbound é muito caro, impossibilita qualquer pessoa de classe média alta até, de usar esse medicamento, porque o preço é muito alto. E os benefícios são tão grandes que isso é vantagem para a saúde pública de uma maneira geral.
11: Já o deputado Damião Feliciano, do União da Paraíba, apresentou o projeto que exige a oferta de liraglutida, que tem o nome comercial de Saxenda, e a semaglutida, conhecida por Wegov ou Ozempic, pelo SUS, o Sistema Único de Saúde. Segundo Damião Feliciano, esses dois medicamentos são reconhecidos mundialmente como eficazes no tratamento da obesidade, mas o preço é uma barreira para a população mais carente. Segundo a Anvisa, a liraglutida auxilia no controle crônico de peso em associação a uma dieta baixa em calorias e ao aumento de exercícios físicos. A semaglutida, por sua vez, é mais uma opção para o tratamento do diabetes mellitus tipo 2. Os projetos que pretendem facilitar o acesso da população às canetas emagrecedoras estão em diferentes fases de apreciação na Câmara dos Deputados. Da Rádio Câmara de Brasília, Mônica Tati.
5: Trabalho.
7: Sidney Leite, do PSD do Amazonas, pondera que o texto da PEC do fim da escala 6x1 deve contemplar os interesses tanto dos empresários quanto dos trabalhadores. Ele afirma que a redução da jornada vai garantir mais tempo de convivência familiar para os brasileiros.
13: É importante que se compreenda que nós temos um segmento para quem empreende nesse país, o comércio e os serviços. Há necessidade que nesse relatório que nós vamos aprovar, contemple esses setores, que são setores que muitas vezes não conseguem manter o trabalhador na formalidade, tendo em vista os altos custos dos encargos sociais. Mas isso não deve ser fator para que aqui no Parlamento nós possamos avançar e dar fim a essa escala e que homens e mulheres possam ter o direito de conviver com a família, direito ao lazer, direito ao estudo e, com isso, ter uma qualidade de vida melhor.
14: Sidney Leite lembra que a escala 5x2 já existe em áreas como o serviço público, o setor financeiro e parte da indústria. O parlamentar acredita que o fim da escala 6x1 vai contribuir para a redução do adoecimento dos trabalhadores e para o aumento da produtividade no ambiente profissional.
5: Economia.
7: Luiz Erondino, do PSOL de São Paulo, é uma das autoras do projeto que cria o Sistema Nacional de Transparência e Monitoramento de Preços de Combustíveis. A proposta prevê um portal público para consulta em tempo real dos preços praticados em postos de todo o país.
14: Luiz Erundina sugere que distribuidoras e revendedores informem à ANP dados sobre preços, custos e volumes comercializados. Ela acrescenta que o texto estabelece mecanismos para identificar variações abusivas de preços, além de estabelecer sanções administrativas.
5: Ciência e tecnologia.
7: Lucas Ramos, do PSB de Pernambuco, propõe discutir a criação da CID Digital, uma contribuição sobre as receitas obtidas por plataformas digitais com a prestação ou intermediação de serviços. A medida busca estabelecer uma nova forma de tributação para o setor.
14: Lucas Ramos destaca que a proposta divide opiniões e que, por isso, precisa ser debatida. Enquanto os defensores apontam a necessidade de ampliar a tributação, empresas afirmam que já recolhem diferentes impostos e alertam para o risco de aumento de custos e repasse ao consumidor.
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5: Direitos Humanos.
7: A Câmara aprovou o projeto que declara nulo o casamento de menores de 16 anos de idade. A repórter Paula Bittar acompanhou a votação.
16: A Comissão de Constituição e Justiça da Câmara aprovou uma proposta que declara a nulidade em qualquer caso do casamento de pessoas que não atingiram 16 anos de idade, a chamada idade núbil. O texto aprovado exclui artigos do Código Civil que prevêem a possibilidade de casamento antes da idade núbil, como em caso de gravidez, ou estabelecem regras e prazos para confirmação ou anulação desses casamentos. A relatora na CCJ, a deputada Ana Paula Lima, do PT de Santa Catarina, apresentou um parecer favorável a esse projeto da deputada Laura Carneiro, do PSD do Rio de Janeiro, mas rejeitou um outro do deputado doutor Fernando Máximo, do PL de Rondônia, que pretendia facilitar o casamento de quem atingiu 16 anos com a assinatura de um dos pais ou responsáveis. Atualmente, a lei exige a assinatura de ambos os pais ou representantes legais nesses casos. Ana Paula Lima também destacou que a vedação do casamento de menores de 16 anos encontra respaldo constitucional na proteção à infância e à juventude.
17: A aprovação do meu parecer pela Comissão de Constituição e Justiça, que torna nulo o casamento antes dos 16 anos, não é só um detalhe jurídico, é a Câmara Federal dizendo com todas as letras que esse tipo de casamento nunca deveria ter existido. Uma criança e adolescente ser empurrada para dentro de um casamento significa abandono escolar, gravidez precoce e muitas vezes violência escondida dentro de casa. Fecharmos as brechas que ainda restam na nossa legislação é proteger meninas que sozinhas não teriam como se defender.
16: A proposta que declara a nulidade em qualquer caso do casamento de pessoas que não atingiram 16 anos de idade já pode seguir para análise do Senado, a menos que haja recurso para votação antes pelo plenário da Câmara. Da Rádio Câmara, de Brasília, Paula Bittar.
5: Transportes.
14: Júlio Lopes, do PP do Rio de Janeiro, apoia projeto que estabelece o transporte público gratuito como um direito universal no país. Na opinião do parlamentar, a tarifa zero estimula o comércio e já é uma realidade bem-sucedida em diversas cidades.
18: Essa é uma ideia disruptiva, uma ideia nova, uma ideia importante, porque muitos países do mundo já estão começando essas experiências, assim como no Brasil. Nós já temos várias cidades no Brasil, mais de 14 cidades brasileiras, onde o transporte é gratuito e gera um movimento enorme na economia, porque você usa o transporte não só para ir trabalhar, mas também para se divertir, para ir cuidar da sua saúde, para cuidar da vida médica, clínica dos seus filhos também, enfim. O transporte gratuito gera um movimento enorme na economia.
7: Júlio Lopes reconhece os desafios para garantir o financiamento da medida, mas acredita que a criação de fontes permanentes de recursos e o uso de matrizes energéticas mais baratas, como o gás natural, podem garantir a mobilidade gratuita sem distinção de segmentos da população.
14: Proposta de Chico Alencar, do PSOL do Rio de Janeiro, prevê passe livre em todos os transportes públicos do país para pessoas com deficiência e doenças crônicas. A ideia, segundo o deputado, é garantir mobilidade e ampliar o acesso a um direito básico.
7: Chico Alencar lembra que pessoas com deficiência e doenças crônicas enfrentam limitações específicas e que, por isso, precisam de tratamento diferenciado no acesso ao transporte. Ele acrescenta ainda que é dever do poder público atender ao interesse coletivo e garantir a inclusão.
19: Então, esse passe livre em todos os transportes coletivos para o portador de doença crônica ou de deficiência é, na verdade, o cumprimento de um direito que a gente quer ver assegurado. É bom lembrar que os serviços de transporte público são uma concessão do poder público e as empresas concessionárias têm que se submeter à legislação mais geral, que é, por definição, voltada para o bem comum.
5: Desenvolvimento regional.
14: Dorinaldo Malafaia, do PDT do Amapá, é relator de projeto que concede a Macapá o título de Capital Nacional do Meio do Mundo. A proposta destaca que a cidade é a única capital brasileira cortada pela linha do Equador, onde o equinócio pode ser observado duas vezes ao ano, em março e setembro.
7: Dorinaldo Malafaia deu parecer favorável à iniciativa, ressaltando a importância do reconhecimento para a identidade local. Ele aponta que a homenagem pode fortalecer o turismo de Macapá por valorizar atrações ligadas à linha do Equador, como o Parque Meio do Mundo.
14: Projeto de Márcio Neiser, do Solidariedade, transforma o festejo do Santuário Diocesano Nossa Senhora do Coco da Aparecida, em Loreto, no Maranhão, em manifestação da cultura nacional. A celebração é realizada anualmente entre os dias 6 e 15 de agosto.
7: De acordo com Márcio Neiser, o festejo reúne milhares de romeiros de diferentes regiões do país e representa uma tradição centenária da população maranhense. Na visão do deputado, a proposta valoriza o patrimônio cultural e incentiva o turismo e o desenvolvimento local.
5: Comissões.
14: Rui Carneiro, do Podemos da Paraíba, apresentou projeto que institui a Política Nacional de Integridade Pública e Governança Preventiva. O deputado explica que a proposta fortalece os mecanismos de prevenção de irregularidades, transparência e eficiência na administração pública.
7: Entre as medidas previstas no projeto de Rui Carneiro estão a obrigatoriedade de programas de integridade nos órgãos públicos, com códigos de ética, canais de denúncia e capacitação de servidores. O texto também cria órgão destinado a produzir inteligência, identificar riscos e apoiar os órgãos de controle.
5: Justiça.
14: Projeto de Beto Pereira, do Republicanos de Mato Grosso do Sul, define os critérios para caracterizar o notável saber jurídico exigido para a indicação de ministros dos tribunais superiores e desembargadores. Entre os parâmetros sugeridos estão atuação no magistério e produção científica.
7: Beto Pereira também defende que a titulação de doutor em direito e o recebimento de premiações na área jurídica sejam considerados para as nomeações. Na visão dele, a medida dá mais objetividade ao conceito previsto na Constituição e reduz interpretações subjetivas no processo de indicação.
5: Segurança Pública.
14: Sancionadas pelo Poder Executivo, propostas discutidas na Câmara ampliam a proteção às mulheres.
7: Deputadas apontam avanços com as novas leis do Pix Pensão e de divulgação do Ligue 180, segundo ressalta o repórter José Carlos Oliveira.
20: Deputadas participaram da cerimônia de sanção das novas leis do Pix Pensão e de divulgação do Ligue 180 e apontaram avanços no Pacto Nacional dos Três Poderes contra o Feminicídio. A lei que obriga o poder público a divulgar o telefone exclusivo de denúncia de violência contra a mulher em locais públicos e privados de grande circulação surgiu de proposta da deputada Laura Carneiro, do PSD do Rio de Janeiro. Relatora do texto na Câmara, a deputada Camila Jara, do PT do Mato Grosso do Sul, destacou os esforços de fortalecimento do Ligue 180, criado em 2005.
21: O 180 tinha sofrido um completo desmonte. As mulheres ligavam e eram encaminhadas para qualquer lugar e eram muitas vezes revitimadas. Quando a deputada Laura faz esse projeto para que os estados divulguem o 180, é uma maneira da gente estar ampliando e garantindo que ele funcione.
20: Já a lei do chamado Pix Pensão altera o Código de Processo Civil para instituir a transferência automática de pensão alimentícia. O texto surgiu de proposta da deputada Tabata Amaral, do PSB de São Paulo, com a intenção de reverter o atual quadro de 650 mil processos judiciais por falta de pagamento de pensão alimentícia, muitos deles relativos a homens de classes média e alta.
22: São 11 milhões de mães solo no nosso Brasil. Quase 2 milhões de crianças que não têm o nome do pai na certidão de nascimento. E aquilo que a gente tem para a CLT, para o assalariado, que é o desconto da pensão, a gente vai ter para todo mundo com essa lei. Pode ser MEI, pode ser autônomo, pode trocar de emprego, pode ser empresário, pode estar na informalidade, deve uma pensão alimentícia, tem filho, vai ter que ter o depósito na conta da mãe todo mês certinho.
20: Da Rádio Câmara de Brasília, José Carlos Oliveira.
14: Projeto de Alexandre Guimarães, do MDB do Tocantins, cria a Política Nacional de Prevenção e Enfrentamento à Violência de Gênero no Ambiente Digital. Segundo o autor, o objetivo é estabelecer medidas que protejam as vítimas e responsabilizem os autores de crimes cometidos na internet.
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3: 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Carreiro e Capataz e Gustavo Mioto. Descartável.

Kaique e Felipe convidam Murilo Ruf, Me Ama Consciente, Consequentemente, Tocando Lógico na Melhor, na Clube.

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4: 21 horas.
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0: Calcinha de renda.
3: Ontem.
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